0: Brasileiro de Alimentação Escolar, que une os produtos da agricultura familiar às merendas servidas aos estudantes, foi apresentado a uma delegação da Etiópia.
1: Antes de chegar ao prato dos estudantes, a merenda escolar percorre um caminho que começa muito antes da cozinha da escola. É um modelo que une alimentação saudável, agricultura familiar e políticas públicas. Uma experiência brasileira que desperta o interesse de outros países, como a Etiópia. Como lembrou a coordenadora-geral do Programa Nacional de Alimentação Escolar, Karine Santos.
2: O Brasil coopera com muitos países, faz parte da programação dessa missão de receber a delegação da Etiópia, demonstrar como isso é levado a efeito até que esse alimento chegue de fato no prato dos nossos estudantes.
1: A visita integra a parceria de cooperação entre Brasil e Etiópia voltada ao intercâmbio de experiências sobre alimentação escolar. Analista de projetos da Agência Brasileira de Cooperação, Paulo Barbieri, falou como funciona essa cooperação entre os dois países.
3: O Programa de Alimentação Escolar Brasileiro já tem 70 anos, né, de existência, e assim, as inovações que o programa traz, os países, eles têm muito interesse em conhecer como ele é organizado, né, como ele é operado.
1: Numa escola do Distrito Federal, a delegação da Etiópia pôde acompanhar o resultado desse trabalho na prática. Parte dos alimentos servidos nas escolas públicas vem diretamente da agricultura familiar. A produção passa pelas cooperativas e segue para as unidades de ensino, como garante o presidente da cooperativa, Anaildo Porfírio da Silva.
4: A nossa cooperativa associação hoje já tem 72 escolas, então isso ajuda demais o agricultor.
1: O agricultor familiar José Ailton Alves diz que sente satisfação por ter o seu trabalho reconhecido internacionalmente.
5: A gente se sente honrado e gratificado, porque a gente está vendo que o nosso trabalho está sendo visto.
1: Os alimentos produzidos por agricultores familiares, como José Ailton, chegam a milhões de estudantes, como Otaviana Esteves de Deus, de 11 anos.
6: Muito legal essa hora que a gente reúne todo mundo aqui na mesa para comer, conversar. Um alimento saudável também, muito delicioso.
1: A merendeira Dilma Costa conta que o sucesso é garantido.
7: Hoje é estrogonofe, hoje vai ser uma loucura, eles vão comer assim, sempre repetem, né?
1: A cooperação Brasil-Etiópia é coordenada pela Agência Brasileira de Cooperação, pelo Fundo Nacional de Desenvolvimento da Educação, e conta com o suporte de agências das Nações Unidas. Reportagem Cleide Lopes.
8: E essas foram as notícias do governo federal.
0: Fique agora com as notícias do Poder Judiciário e do Congresso Nacional. Uma boa noite.
8: Boa noite para você e até amanhã.
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11: Centro de Estudos Constitucionais do Supremo Tribunal Federal prorroga prazo de inscrições para audiência acadêmica em Belém, no Pará.
12: Relatório do CNJ aponta que medidas protetivas chegam rápido, mas não bastam contra feminicídios.
11: STJ mantém condenação de suposto membro do PCC a mais de 87 anos de prisão.
12: Boa noite, eu sou o Arthur Filho.
11: E eu sou Walter Lima.
12: O Centro de Estudos Constitucionais do Supremo Tribunal Federal prorrogou para 16 de agosto o prazo de inscrições para participação na terceira audiência acadêmica regional do projeto O Ensino do Direito Constitucional no Século XXI, Panorama e Perspectivas.
11: O evento será realizado no próximo dia 28 no Instituto de Ciências Jurídicas da Universidade Federal do Pará.
12: As instituições interessadas em fazer exposição oral devem realizar a inscrição por meio de formulário com envio de resumo escrito até 4 mil caracteres.
11: As manifestações devem ter caráter constitucional e poderão abordar um ou mais dos eixos temáticos definidos pelo Centro de Estudos Constitucionais do Supremo Tribunal Federal.
12: Pesquisa apresentada pelo Conselho Nacional de Justiça revela que o sistema de justiça tem concedido com rapidez medidas protetivas de urgência.
11: Mas

0: Os dados revelam que ainda é um desafio combater o feminicídio. Fernanda Porto.
1: 53% das medidas protetivas de urgência são concedidas no mesmo dia em que a mulher faz a solicitação. Mas a ação ainda não é suficiente para evitar casos de feminicídios, já que em 57,6% dos casos, as vítimas tinham medidas protetivas vigentes. Os dados são da pesquisa Feminicídio e Medidas Protetivas de Urgência, publicada pelo Conselho Nacional de Justiça. O levantamento foi feito com base em mais de 10 mil inquéritos iniciados e ações penais de primeiro grau ajuizadas entre os anos de 2024 e 2025. Do grupo analisado, 3.449 vítimas, ou seja, duas a cada três mulheres, não tinham medida contra o réu. Já outras 1.669 tinham medida protetiva, o que corresponde a uma a cada três vítimas.
2: Superior Tribunal de Justiça mantém condenação de mais de 87 anos de prisão a suposto integrante do PCC.
0: A decisão é da desembargadora convocada Nilsone de Freitas. Repórter Fátima Uchoa.
3: O réu foi condenado por participação em organização criminosa armada, 5 homicídios qualificados e ocultação de cadáver. Entre as vítimas está uma escrivã da Polícia Civil de São Paulo. Segundo o Ministério Público, o réu é integrante do primeiro comando da capital, o PCC. A defesa pretendia anular a condenação pelo Tribunal do Júri e obter novo julgamento, mas o Tribunal de Justiça de São Paulo negou a apelação, sob o fundamento de que a decisão dos jurados tinha amparo em provas. No STJ, ao analisar o pedido, Nilsone de Freitas destacou que o habeas corpus serve para proteger o direito de locomoção diante de ilegalidade ou abuso de poder, não sendo cabível para rediscutir condenações quando não há flagrante ilegalidade.
2: Justiça Federal suspende reintegração de posse em área disputada por assentados e indígenas pataxós na Bahia.
0: Com a decisão, a ordem de reintegração de posse em favor do INCRA fica sem efeito até um novo julgamento, que só deve ocorrer após produção de prova técnica. Sabrine Menezes.
4: No recurso, o MPF sustentou que os direitos territoriais dos povos indígenas são originários e reconhecidos pela Constituição Federal. Com a decisão, o processo de reintegração de posse do lote 77A, localizado no projeto Assentamento Cumuru-Xatiba, em Prado, na Bahia, deve passar por uma nova perícia para verificar se a área faz parte da terra indígena Comexatibá, do povo pataxó. Em caso de confirmação, os assentados têm direito à indenização e à eventual realocação para outro projeto de reforma agrária.
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2: A você, uma boa noite.
0: E até amanhã.
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7: Eu sou Paula Groba.
8: E eu sou Humberto Pinheiro.
7: E estes são os destaques de hoje do Jornal do Senado, que começa agora.
8: Vai à sanção programa de incentivos à produção nacional de fertilizantes.
7: Avança projeto que define implementação do novo piso salarial nacional para médicos e cirurgiões dentistas.
8: Estatuto do Aprendiz segue para plenário com urgência.
7: Boa noite.
8: Boa noite.
7: Apesar de ser uma das maiores potências mundiais de produção de alimentos, o Brasil ainda depende fortemente de fertilizantes importados para manter a produção agrícola.
8: Para reduzir essa dependência, o Senado aprovou hoje e encaminhou para a sanção presidencial o projeto que cria um programa de incentivo à produção nacional de fertilizantes. A proposta busca aumentar a oferta do insumo produzido no país, reduzir os custos para o agronegócio e, com isso, ajudar a baratear a produção de alimentos. A reportagem é de Alexandre Campos.
9: A principal mudança feita pelos deputados federais aprovada pelos senadores é a autorização para o repasse de recursos do orçamento ao BNDES para abrir linha de crédito para investimentos na produção de fertilizantes e matérias-primas, remineralizadores, bioinsumos e biofertilizantes. O dinheiro poderá financiar plantas industriais, atividades de pesquisa e infraestrutura de integração de polos logísticos. Relatora do projeto, a senadora Tereza Cristina, do PP de Mato Grosso do Sul, lembrou que, apesar de ser uma potência agrícola, o Brasil continua dependente da importação de fertilizantes.
10: Em 50 anos, nós revolucionamos a agricultura e a produção brasileira. E hoje, este ano, a gente deve passar os Estados Unidos como maiores exportadores de grãos do mundo. E nós vamos fazer essa façanha com terras pobres, presidente, que precisam de fertilizantes. Então é uma loucura a gente não ter até hoje um Profert da vida.
9: O texto aprovado, que segue para a sanção presidencial, confere ao Conselho Nacional de Fertilizantes e Nutrição de Plantas a atribuição de avaliar a cada 2 anos a efetividade do programa e definir a mistura mínima obrigatória de fertilizantes nacionais aos comercializados em território brasileiro.
7: E a Comissão de Orçamento aprovou a abertura de créditos extraordinários à União para socorrer vítimas de desastres naturais e para agências reguladoras.
8: Relatora da proposta, a senadora Tereza Cristina defendeu que o instrumento da abertura de crédito seja evitado com mais planejamento. Repórter Raíssa Abreu.
11: A medida provisória aprovada destina 305 milhões de reais ao socorro de vítimas de desastres naturais, como secas e enchentes, em diversos pontos do país. A relatora, senadora Tereza Cristina, do PP de Mato Grosso do Sul, votou pela aprovação da medida, mas reforçou que o crédito extraordinário só deve ser usado em casos excepcionais.
12: Um país que, estação após estação, precisa correr para socorrer aquilo que poderia ter prevenido, não enfrenta um problema de imprevisibilidade, enfrenta um problema de planejamento.
11: A comissão também aprovou um projeto de abertura de crédito de 24 milhões de reais para reforçar o orçamento das agências reguladoras.
7: Médicos e cirurgiões dentistas podem ter piso salarial de mais de 13 mil reais para 20 horas semanais, mas a implementação será gradual ao longo de 3 anos.
8: Foi o que aprovou nesta terça-feira a Comissão de Assuntos Econômicos. Pelo texto aprovado, o piso será implementado em 3 etapas. As informações com a repórter Marcela Cunha.
13: O projeto estabelece piso salarial de R$ 13.662 para médicos e cirurgiões dentistas que trabalham 20 horas por semana. O novo valor de referência vale tanto para o setor público quanto para o privado e deverá ser reajustado anualmente. A proposta também aumenta para 50% o adicional pelo trabalho noturno e mantém nesse percentual a remuneração das horas extras. O texto já havia sido aprovado pela Comissão de Assuntos Econômicos e de Assuntos Sociais, mas recebeu recurso para votação pelo plenário. Foram apresentadas 4 emendas e por isso o projeto voltou à CAI. O relator, senador Nelsinho Trade, do PSD do Mato Grosso do Sul, aceitou apenas a emenda que prevê a implantação gradual do novo piso, 40% do valor no primeiro ano, 70% no segundo e 100% a partir do terceiro.
14: A transição confere tempo de adaptação aos empregadores, tanto do setor privado quanto do setor público, e mitiga eventuais impactos negativos sobre o mercado de trabalho.
13: O projeto segue para análise da Comissão de Assuntos Sociais e depois para votação no plenário do Senado.
7: O Senado pode analisar propostas que reduzem o número de dias letivos nos calendários escolares.
8: As ideias foram apresentadas por cidadãos e serão analisadas pela Comissão de Direitos Humanos e Legislação Participativa. Se aprovadas, poderão ser transformadas em projetos de lei. Repórter Herman Kulitz.
15: As iniciativas foram apresentadas por cidadãos pelo portal E-Cidadania. Como receberam mais de 20 mil apoios, se tornaram sugestões e legislações. legislativas. Agora, a Comissão de Direitos Humanos e Legislação Participativa vai decidir se elas serão transformadas em projeto de lei. André Camargo, autor de uma das propostas, explicou que antigamente o calendário escolar era de 180 dias e não vê prejuízo no retorno a essa quantidade.
16: As 800 horas vão permanecer, né? A carga horária de trabalho vai se manter, o que vai diminuir é a quantidade de dias letivos.

0: para a gente poder se organizar, se reorganizar e tentar ver uma nova saída.
1: Os autores alegam benefícios tanto para os professores, favorecendo a formação continuada e a melhora na qualidade de vida no trabalho, quanto para os alunos, que poderão ter um ano letivo mais dinâmico e focado em um ensino mais eficiente, podendo até diminuir a evasão escolar.
2: E avançou no Senado o Estatuto do Aprendiz, novo marco legal para programas de aprendizagem com regras de contratação de adolescentes e jovens entre 14 e 24 anos, além de pessoas com deficiência em qualquer idade.
3: O texto aprovado pela Comissão de Assuntos Sociais, sem modificações, seguiu com pedido de urgência para votação no plenário do Senado. Repórter Marcela Diniz.
4: O contrato terá duração de 2 anos, podendo ser prorrogado por mais um, e a jornada poderá chegar a 8 horas diárias para quem já concluiu a educação básica. A proposta garante direitos como vale-transporte, férias no mesmo período do recesso escolar para menores de 18 anos e estabilidade para gestantes. O texto mantém a obrigatoriedade de contratação de aprendizes por empresas de médio e grande porte nos mesmos percentuais de hoje, mínimo de 5% e máximo de 15%, de acordo com o número de trabalhadores. Micro e pequenos negócios continuarão com contratação facultativa. Para quem não cumprir a cota, o texto prevê multa de R$3.000 por aprendiz não contratado. Em caso de reincidência ou embaraço à fiscalização, o valor dobra. O texto aprovado pelos senadores é o mesmo que veio da Câmara. 5 emendas de plenário foram rejeitadas na Comissão de Assuntos Sociais, entre elas, a que transferia para negociação coletiva regras sobre aprendizagem. O senador Flávio Arnes, do PSB paranaense, lembrou que já existe decisão do STF proibindo esse tipo de acordo quando o que está em questão são direitos de adolescentes.
5: Não se pode discutir mais vagas ou menos vagas. E já existe o tema 1046, que afastou expressamente das políticas de inclusão de aprendizes à negociação coletiva. A empresa pode alocar aprendizes em outros tomadores de serviço, públicos ou privados. Então, várias alternativas foram criadas para se ultrapassar o problema de eventualmente uma empresa não poder contratar.
4: A aprovação no Senado é o último passo da análise da proposta no Congresso. Mas para virar lei, ela ainda precisa ser sancionada pelo presidente da República.
2: E o senador Paulo Paim, do PT do Rio Grande do Sul, reafirmou o apoio à redução da jornada para 40 horas semanais, sem redução de salário. Segundo ele, mais de 80% dos brasileiros apoiam o fim da escala 6x1.
3: Paim também citou estudos que apontam a possibilidade de criação de 4,5 milhões de novos empregos com a medida. Ao destacar que a proposta já recebeu o aval dos deputados, o senador defendeu que a PEC seja colocada em votação no Senado.
6: Não estamos diante de uma pauta de esquerda ou de direita, de centro ou do governo ou da oposição. Estamos diante de uma pauta dos brasileiros, das famílias brasileiras.
3: Edição de Paula Groba e trabalhos técnicos de Eliseu Caires. O Jornal do Senado fica por aqui. Acompanhe agora as notícias da Câmara dos Deputados. Boa noite.
2: Boa noite e até amanhã.
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8: Comissões declaram nulo casamento de menores de 16 anos de idade.
9: Propostas aumentam o acesso da população às canetas emagrecedoras.
8: Lei votada pelos parlamentares amplia o uso do FGTS por filantrópicas.
10: Boa noite. Uma nova lei mantém até 2030 a autorização para que instituições filantrópicas de saúde utilizem recursos do FGTS, a partir de projeto que passou pela análise dos deputados. Quem explica é a repórter Maria Neves.
11: Já está em vigor a lei que prorroga até 2030 o prazo para que hospitais filantrópicos utilizem recursos do Fundo de Garantia do Tempo de Serviço, o FGTS. Entre 2019 e 2022, a legislação permitia a essas instituições de saúde sem fins lucrativos aplicarem verbas do FGTS, mas a autorização não foi prorrogada. A norma sancionada agora foi apresentada pelo deputado Paulo Pimenta, do PT do Rio Grande do Sul, ainda este ano. O parlamentar apenas recuperou o texto de uma medida provisória do Executivo, que perdeu a validade porque não foi votada pelo Congresso.

0: Ao defender a aprovação do então projeto de lei no plenário da Câmara, o deputado Pompeu de Matos, do PDT do Rio Grande do Sul, ressaltou que a proposta vai beneficiar especialmente as Santas Casas.
1: É uma retomada de uma possibilidade que tinham as Santas Casas de se socorrer do Fundo de Garantia por Tempo de Serviço para suprir as dívidas que têm de financiamento. Segundo consta, a própria Santa Casas já declararam que há uma dívida em torno de 10 bilhões e existe recurso no Fundo de Garantia destas Santas Casas que pode ser lançado mão.
0: O governo estima que a utilização de verbas do FGTS pode reduzir os encargos financeiros das entidades filantrópicas de patamares próximos a 18% ao ano para cerca de 12% ao ano. Para serem consideradas filantrópicas, as instituições devem destinar pelo menos 60% dos atendimentos ao Sistema Único de Saúde, de forma gratuita para a população. Os empréstimos com recursos do Fundo de Garantia vão beneficiar também instituições sem fins lucrativos que atuem no campo para auxiliar pessoas com deficiência e que participem de forma complementar do SUS. Na Câmara, o texto foi aprovado em 7 de julho e logo em seguida, no dia 15 do mesmo mês, os senadores também acolheram o projeto. Da Rádio Câmara de Brasília, Maria Neves.
2: Projeto de Ribamar Silva, do Podemos de São Paulo, atualiza as regras de rotulagem de alimentos. A proposta prevê informações nutricionais mais claras e acessíveis para orientar os consumidores na escolha de produtos.
3: De acordo com o texto de Ribamar Silva, a regulamentação deve estabelecer critérios para destacar o teor de açúcares, sódios, gorduras e outros componentes de interesse para a saúde. O projeto também prevê recursos de acessibilidade, como o sistema Braille e ferramentas digitais para pessoas com deficiência.
2: Saúde. Projetos em discussão na Câmara querem aumentar acesso da população às chamadas canetas emagrecedoras. A repórter Mônica Tati tem os detalhes.
4: 60% dos brasileiros estão obesos ou acima do peso, segundo dados divulgados pelo Ministério da Saúde. Dessas pessoas, um quarto já é considerada obesa. A obesidade geralmente acarreta doenças crônicas como hipertensão, diabetes e problemas cardiovasculares. São necessárias várias medidas para evitar a condição, como boa alimentação e a prática de exercícios físicos. Mas o uso de substâncias presentes nas chamadas canetas emagrecedoras tem se mostrado eficaz para reduzir o peso corporal e ajudar no controle da obesidade. Para tentar controlar os danos, deputados apresentaram projetos para aumentar o acesso da população a esse tipo de tratamento. O deputado Mário Eringer, do PDT de Minas Gerais, apresentou o projeto de lei que declara de interesse público os medicamentos Monjaro e Zepbound, que utilizam como princípio ativo a tirzepatida. A medida permite que o governo utilize o mecanismo de licença compulsória da propriedade industrial, popularmente conhecido como quebra de patente.
5: A quebra da patente propicia que outras empresas, aumenta a concorrência, possam fabricar esse medicamento, a tirzepatida, e atingir o maior número de pessoas, que haverá com certeza uma redução do preço. Hoje, o preço do Monjaro e do Zepbound é muito caro, impossibilita qualquer pessoa de classe média alta até, de usar esse medicamento, porque o preço é muito alto. E os benefícios são tão grandes que isso é vantagem para a saúde pública de uma maneira geral.
4: Já o deputado Damião Feliciano, do União da Paraíba, apresentou o projeto que exige a oferta de liraglutida, que tem o nome comercial de Saxenda, e a semaglutida, conhecida por Wegov ou Ozempic, pelo SUS, o Sistema Único de Saúde. Segundo Damião Feliciano, esses dois medicamentos são reconhecidos mundialmente como eficazes no tratamento da obesidade, mas o preço é uma barreira para a população mais carente. Segundo a Anvisa, a liraglutida auxilia no controle crônico de peso em associação a uma dieta baixa em calorias e ao aumento de exercícios físicos. A semaglutida, por sua vez, é mais uma opção para o tratamento do

0: Diabetes mellitus tipo 2. Os projetos que pretendem facilitar o acesso da população às canetas emagrecedoras estão em diferentes fases de apreciação na Câmara dos Deputados. Da Rádio Câmara de Brasília, Mônica Tati.
1: Trabalho.
2: Sidney Leite, do PSD do Amazonas, pondera que o texto da PEC do fim da escala 6x1 deve contemplar os interesses tanto dos empresários quanto dos trabalhadores. Ele afirma que a redução da jornada vai garantir mais tempo de convivência familiar para os brasileiros.
3: É importante que se compreenda que nós temos um segmento para quem empreende nesse país, o comércio e os serviços. Há necessidade que nesse relatório que nós vamos aprovar, contemple esses setores. São setores que muitas vezes não conseguem manter o trabalhador na formalidade, tendo em vista os altos custos dos encargos sociais. Mas isso não deve ser fator para que aqui no Parlamento nós possamos avançar e dar fim a essa escala e que homens e mulheres possam ter o direito de conviver com a família, direito ao lazer, direito ao estudo e, com isso, ter uma qualidade de vida melhor.
1: Sidney Leite lembra que a escala 5x2 já existe em áreas como o serviço público, o setor financeiro e parte da indústria. O parlamentar acredita que o fim da escala 6x1 vai contribuir para a redução do adoecimento dos trabalhadores e para o aumento da produtividade no ambiente profissional.
4: Economia.
2: Luiz Erondina, do PSOL de São Paulo, é uma das autoras do projeto que cria o Sistema Nacional de Transparência e Monitoramento de Preços de Combustíveis. A proposta prevê um portal público para consulta em tempo real dos preços praticados em postos de todo o país.
1: Luiz Erondina sugere que distribuidoras e revendedores informem a ANP dados sobre preços, custos e volumes comercializados. Ela acrescenta que o texto estabelece mecanismos para identificar variações abusivas de preços, além de estabelecer sanções administrativas.
4: Ciência e tecnologia.
2: Lucas Ramos, SB de Pernambuco, propõe discutir a criação da CID Digital, uma contribuição sobre as receitas obtidas por plataformas digitais com a prestação ou intermediação de serviços. A medida busca estabelecer uma nova forma de tributação para o setor.
1: Lucas Ramos destaca que a proposta divide opiniões e que, por isso, precisa ser debatida. Enquanto os defensores apontam a necessidade de ampliar a tributação, empresas afirmam que já recolhem diferentes impostos e alertam para o risco de aumento de custo e repasse ao consumidor.
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4: Direitos Humanos.
2: A Câmara aprovou o projeto que declara nulo o casamento de menores de 16 anos de idade. A repórter Paula Bittar acompanhou a votação.
6: A Comissão de Constituição e Justiça da Câmara aprovou uma proposta que declara a nulidade em qualquer caso do casamento de pessoas que não atingiram 16 anos de idade, a chamada idade núbil. O texto aprovado exclui artigos do Código Civil que prevêem a possibilidade de casamento antes da idade núbil, como em caso de gravidez, ou estabelecem regras e prazos para confirmação ou anulação desses casamentos. A relatora na CCJ, a deputada Ana Paula Lima, do PT de Santa Catarina, apresentou um parecer favorável a esse projeto da deputada Laura Carneiro, do PSD do Rio de Janeiro, mas rejeitou um outro do deputado Dr. Fernando Máximo, do PL, Rondônia, que pretendia facilitar o casamento de quem atingiu 16 anos com a assinatura de um dos pais ou responsáveis. Atualmente, a lei exige a assinatura de ambos os pais ou representantes legais nesses casos. Ana Paula Lima também destacou que a vedação do casamento de menores de 16 anos encontra respaldo constitucional na proteção à infância e à juventude.
7: A aprovação do meu parecer pela Comissão de Constituição e Justiça torna nulo o casamento antes dos 16 anos. Não é só um detalhe jurídico, é a Câmara Federal dizendo com todas as letras que esse tipo de casamento nunca deveria ter existido. Uma criança

0: e adolescente, ser empurrada para dentro de um casamento significa abandono escolar, gravidez precoce e muitas vezes violência escondida dentro de casa. Fecharmos as brechas que ainda restam na nossa legislação é proteger meninas que sozinhas não teriam como se defender.
1: A proposta é que declarar a nulidade em qualquer caso do casamento de pessoas que não atingiram 16 anos de idade já pode seguir para análise do Senado, a menos que haja recurso para votação antes pelo plenário da Câmara. Da Rádio Câmara, de Brasília, Paula Bittar.
2: Transportes.
3: Júlio Lopes, do PP do Rio de Janeiro, apoia projeto que estabelece o transporte público gratuito como direito universal no país. Na opinião do parlamentar, a tarifa zero estimula o comércio e já é uma realidade bem-sucedida em diversas cidades.
4: Essa é uma ideia disruptiva, uma ideia nova, uma ideia importante, porque muitos países do mundo já estão começando essas experiências, assim como no Brasil. Nós já temos várias cidades no Brasil, mais de 14 cidades brasileiras, onde o transporte é gratuito e gera um movimento enorme na economia, porque você usa o transporte não só para ir trabalhar, mas também para se divertir, para ir cuidar da sua saúde, para cuidar da vida médica, clínica dos seus filhos também. Enfim, o transporte gratuito gera um movimento enorme na economia.
5: Júlio Lopes reconhece os desafios para garantir o financiamento da medida, mas acredita que a criação de fontes permanentes de recursos e o uso de matrizes energéticas mais baratas, como o gás natural, podem garantir a mobilidade gratuita sem distinção de segmentos da população.
3: Proposta de Chico Alencar, do PSOL do Rio de Janeiro, prevê passe livre em todos os transportes públicos do país para pessoas com deficiência e doenças crônicas. A ideia, segundo o deputado, é garantir mobilidade e ampliar o acesso a um direito básico.
5: Chico Alencar lembra que pessoas com deficiência e doenças crônicas enfrentam limitações específicas e que, por isso, precisam de tratamento diferenciado no acesso ao transporte. Ele acrescenta ainda que é dever do poder público atender o interesse coletivo e garantir a inclusão.
6: Então, esse passe livre em todos os transportes coletivos para o portador de doença crônica ou de deficiência é, na verdade, o cumprimento de um direito que a gente quer ver assegurado. É bom lembrar que os serviços de transporte público são uma concessão do poder público. E as empresas concessionárias têm que se submeter à legislação mais geral, que é, por definição, voltada para o bem comum.
2: Desenvolvimento Regional.
3: Dorinaldo Malafaia, do PDT do Amapá, é relator de projeto que concede a Macapá o título de capital nacional do meio do mundo. A proposta destaca que a cidade é a única capital brasileira cortada pela linha do Equador, onde o equinócio pode ser observado duas vezes ao ano, em março e setembro.
5: Dorinaldo Malafaia deu parecer favorável à iniciativa, ressaltando a importância do reconhecimento para a entidade local. Ele aponta que a homenagem pode fortalecer o turismo de Macapá por valorizar atrações ligadas à linha do Equador, como o Parque Meio do Mundo.
3: Projeto de Márcio Neiser, do Solidariedade, transforma o festejo do Santuário Diocesano Nossa Senhora do Coco da Aparecida, em Loreto, no Maranhão, em manifestação da cultura nacional. A celebração é realizada anualmente entre os dias 6 e 15 de agosto.
5: De acordo com Márcio Neiser, o festejo reúne milhares de romeiros de diferentes regiões do país e representa uma tradição centenária da população maranhense. Na visão do deputado, a proposta valoriza o patrimônio e incentiva o turismo e o desenvolvimento local.
2: Omissões.
3: Rui Carneiro, do Podemos da Paraíba, apresentou projeto que institui a Política Nacional de Integridade Pública e Governança Preventiva. O deputado explica que a proposta fortalece os mecanismos de prevenção de irregularidades, transparência e eficiência na administração pública.
5: Entre as medidas previstas no projeto de Rui Carneiro, a obrigatoriedade de programas de integridade nos órgãos públicos, com códigos de ética, canais de denúncia e capacitação de servidores. O texto também é órgão destinado a produzir inteligência, identificar riscos e apoiar os órgãos de controle.
2: Justiça.
3: Projeto de Beto Pereira, do Republicanos de Mato Grosso do Sul, define os critérios para caracterizar o notável saber jurídico exigido para a indicação de ministros dos tribunais superiores e desembargadores. Entre parâmetros sugeridos estão atuação no magistério e produção científica.
5: Beto Pereira também defende que a titulação de doutor em direito e o recebimento de premiações na área jurídica sejam considerados para as nomeações. Na visão dele, a medida dá mais objetividade ao conceito previsto na Constituição e reduz interpretações subjetivas no processo de indicação.
2: Segurança.
3: Sancionadas pelo Poder Executivo, propostas discutidas na Câmara ampliam a proteção às mulheres.
5: Deputadas apontam avanços com as novas leis do PIX Pensão e de divulgação do PIG 180, segundo ressalta o repórter José Carlos Oliveira.
7: Deputadas participaram da cerimônia de sanção das novas leis do PIX Pensão e de divulgação do PIG 180 e apontaram avanços no Pacto Nacional dos Três Poderes contra o Feminicídio. A lei que obriga o poder público a divulgar o telefone exclusivo de denúncia de violência contra a mulher em locais públicos e privados de grande circulação surgiu de proposta da deputada Laura Carneiro, do PSD do Rio de Janeiro. Relatora do texto na Câmara, a deputada Camila Cara, do PT do Mato Grosso do Sul, destacou os esforços de fortalecimento do Ligue 180, criado em 2005.
8: O 180 tinha sofrido um completo desmonte. As mulheres ligavam e eram encaminhadas para qualquer lugar e eram muitas vezes revitimadas. Quando a deputada Laura faz esse projeto para que os estados divulguem o 180, é uma maneira da gente estar ampliando e garantindo que ele funcione.
7: Já a lei do chamado PIX Pensão altera o Código de Processo Civil para instituir a transferência automática de pensão alimentícia. O texto surgiu de proposta da deputada Tabata Amaral, do PSB de São Paulo, com a intenção de reverter o atual quadro de 650 mil processos judiciais por falta de pagamento de pensão alimentícia, muitos deles relativos a homens de classes média e alta.
9: São 11 milhões de mães solo no nosso Brasil, quase 2 milhões que não tem o nome do pai na certidão de nascimento. E aquilo que a gente tem para a CLT, para o assalariado, que é o desconto da pensão, a gente vai ter para todo mundo com essa lei. Pode ser lei, pode ser autônomo, pode estar de emprego, pode ser empresário, pode estar na informalidade, deve uma pensão alimentícia, tem filho, vai ter que ter o depósito na conta da mãe, tudo certinho.
7: Da Rádio Câmara de Brasília, José Carlos Oliveira.
3: Projeto de Alexandre Guimarães, do MDB do Tocantins, cria a Política Nacional de Prevenção e Enfrentamento à Violência de Gênero no âmbito digital. Segundo o autor, o objetivo é estabelecer medidas que protejam as vítimas e responsabilizem os autores de crimes cometidos na internet.
5: Entre as medidas previstas no projeto de Alexandre Guimarães estão a criação de canais para denúncias e a remoção de conteúdos ilícitos. O texto também estabelece regras para provedores e ações de educação digital e prevenção contra o uso ilegal da inteligência artificial.
3: Termina agora o Jornal Câmara dos Deputados, produzido pela Rádio Câmara, com trabalhos técnicos de Everson Urani e apresentação de Márcio Aquiles Tardi e José Carlos Andrade. Uma ótima noite para você.
5: Boa noite, a Voz do Brasil volta amanhã.
2: 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Boa noite.

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2: Todos os tipos de fios, dos lisos aos crespos, podem receber uma rotina de cuidados com o cabelo. Os cacheados, crespos e afro, inclusive, demandam um cuidado especial por conta do formato do cacho, que dificulta o percurso da oleosidade da raiz até as pontas. Essa particularidade necessita de reforço da nutrição para entregar a oleosidade para o comprimento das pontas. As manchas de nascença normalmente não precisam de tratamento e não provocam complicações, mas devem ser observadas pelo pediatra para garantir que não são sinais de algum problema de pele mais grave. Os problemas de pele no bebê geralmente podem ser facilmente identificados através das características. No entanto, é sempre recomendado consultar o pediatra antes de iniciar qualquer tipo de tratamento.
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2: Olá, aqui é a Camila, professora da Futura Idiomas, e trago uma curiosidade da língua espanhola. Você sabia que o idioma espanhol é a segunda língua nativa mais falada no mundo? Somente atrás do mandarim, língua falada pelos chineses, o espanhol é a segunda língua nativa mais falada no mundo, ficando na frente do inglês e outras línguas. Atualmente, o idioma responde a 7,8% da população mundial, o que torna uma das línguas mais faladas geograficamente.
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10: E aí, Daltro?

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0: dia.
1: Tá a fim de comprar um Nintendo Switch 2? Pois bem, a fabricante de games japonesa anunciou que o console custará mais caro a partir de 1º de setembro no Brasil. O preço sugerido será de R$ 4.599,90. O Switch chegou ao Brasil custando R$ 4.499,90. Nos Estados Unidos, o aumento foi maior. O Switch 2 passou de $449 para $499.
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4: Aí eu te ligo, você me atende. Aí eu chego na sua casa e você abre a porta. Aí eu entro na sala e você sai tirando a roupa na hora. Aí é foda.
5: Rayane Rafaela.

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2: Os esfoliantes caseiros para o corpo podem ser feitos utilizando ingredientes naturais que promovem a hidratação e melhoram a textura da pele, deixando-a mais suave, aveludada e macia, como o açúcar, o óleo de coco, óleo de amêndoa doce e lavanda, por exemplo.
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7: A cantora norte-americana Dolly Parton, ícone da música country, será homenageada por sua influência na música americana no American Music Awards. Ela vai receber o prêmio de reconhecimento pela carreira. Nós da Americana Music Association sempre admiramos o trabalho da senhora Parton como cantora, compositora, artista e uma das maiores embaixadoras que a música já conheceu.
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0: dia, meus amigos, bom dia, minhas amigas. Eu sou o Saulo Monteiro e está começando mais um episódio do nosso Café com o Espiritismo. E eu quero te perguntar, como você está hoje? Eu desejo, sinceramente, que muito bem. Mas olha, se não for possível hoje ficar bem, calma, viu? Faz parte do ciclo. Não fique mal por não estar bem. Hoje nós chegamos ao fim do livro O Problema do Ser e do Destino. Foram 6 meses debruçados semanalmente sobre essa importante obra do Espiritismo Filosófico. Aliás, conforme deve ter ficado claro ao longo dos nossos áudios, falar em Espiritismo para mim é falar em filosofia. Eu estou certo de que a doutrina dos Espíritos é, antes de tudo, um campo do conhecimento humano e também uma filosofia de viver. Não se trata de religião no sentido comum do termo, mas de um conjunto de princípios que norteiam a nossa visão de mundo e que auxiliam no desenvolvimento de nossa espiritualidade ou de nossa espiritualização. E é enxergando por esse matiz foi que Leon Denis escreveu essa obra. E hoje, para encerrarmos, vamos então debruçarmos-nos como se fizéssemos uma revisão sobre o texto final do livro, em que ele faz uma listagem muito curta de princípios filosóficos e espiritualistas mais básicos que nós concebemos como uma teoria da realidade. Primeiro princípio. O primeiro princípio do conhecimento, diz Leon Denis, é a ideia do ser, inteligência e vida. A ideia de ser se impõe. Eu existo. Esta afirmação é indiscutível. Não se pode duvidar da sua própria existência. Mas só esta ideia não pode bastar-se. Ela deve completar-se com a ideia de ação e de vida progressiva. Eu existo e quero ser cada vez mais e melhor. Aqui, meus irmãos e minhas irmãs, nós teríamos material já para um podcast inteiro, né? Você é. Nós não estamos, sabe? Nós somos. Percebe a diferença? As particularidades de uma vida, as características psicológicas desse momento encarnatório estão. Ou seja, são ora uma coisa, ora outra. Sofrem da impermanência, trazem variações entre dor e alegria. Mas acima disso tudo, eu sou. Você é. Antes da experiência de agora, já éramos e seremos para além dela. Esse princípio tem muitas consequências e talvez a mais importante delas seja a autonomia espiritual que nos é oferecida. Não estamos circunscritos nem localizados, somos seres universais e perambulamos por aí em busca de crescimento. Segundo princípio, o estudo do universo demonstra, antes de tudo, que uma ação superior, inteligente, soberana, governa o mundo. O caráter essencial desta ação, pelo próprio fato de ser perpétua, é a duração do tempo. Pela necessidade de ser absoluta, esta duração não poderia comportar limites. Daí vem a eternidade. Denis está falando aqui que Deus se impõe. É isso que pensa o pensamento espírita. E não falamos do Deus das religiões, muitas vezes humanizado e um castigador dos comportamentos humanos. Não, é Deus enquanto motor universal, lá naquela perspectiva de Aristóteles, sabe? É necessário, a ideia de Deus é necessária à explicação da inteligência que permeia o dia a dia, a natureza, a harmonia dos corpos, sejam os corpos físicos ou celestes. No micro e no macrocosmo, é necessária a ideia de um relojoeiro que esteja por detrás do relógio perfeito que são os mundos, pela imagem de Allan Kardec. A ideia espírita de Deus, portanto, não é revelatória, não é religiosa, mas filosófica. Há a necessidade da ideia de Deus. Terceiro princípio. O objetivo da alma, em sua evolução, é atingir e realizar em si e em torno de si, através dos tempos e das estações ascendentes do universo, pelo florescer das potências que ela possui em germe, a noção eterna do belo e do bem, que a ideia de Deus exprime, a própria ideia de perfeição. Juntando então o ser que somos, lá do primeiro princípio, com a ideia de um Deus que nos cria para crescer, chegamos a essa conclusão final de Denis. A nossa meta, o nosso alvo, é o desenvolvimento do bem eterno, das virtudes sem fim, da beleza espiritual. O progresso possui, então, uma ética, mas também uma estética. Seremos sempre e mais sensíveis, inteligentes e belos. É claro que isso não está relacionado à aparência, mas ao florescer de um magnetismo pessoal, do qual emanará cada vez mais potências. Eu espero que Leon Denis te inspire, como inspirou a mim nessa caminhada. Um forte abraço e até o próximo Café com o Espiritismo.
1: 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Atenção, você que é fã do Rubastank, a banda norte-americana do hit The Reason, vai se apresentar no Brasil. Serão 6 shows em novembro. Será a 5ª passagem dos músicos pelo Brasil. O primeiro show será no dia 1º de novembro no Espírito Santo, na cidade de Vila Velha. No dia 2, em Belo Horizonte. No dia 4, em Curitiba. Então, no dia 6, em Campinas, interior de São Paulo. Dia 7, em São Paulo, capital. E o último show será no dia 8, em Nova Iguaçu, no Rock Festival.
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2: Olá, ouvintes da Rádio Vox FM. Programa seu dia comigo, meteorologista Kátia Braga. Uma quarta-feira de chuva constante durante todo o dia, noite e também madrugada. Não vai ter vento tão forte nessa quarta-feira. O vento é de norte para sul e não chega nem a moderado. É devido essa chuva a uma frente quente. A temperatura 11 graus pela manhã, 11, 12 em Nova Bassano e cidades próximas. À tarde, 18. A quinta-feira também será chuvosa. O sistema que vai trazer chuva na quinta é uma frente fria. 13 graus pela manhã e 16 à tarde. Olha, essa chuva não vai se estender para a noite, a chuva de quinta. Sexta e sábado tem chuva, mas não é chuva tão forte, nem é chuva durante todo o dia. É só entre tarde e um pouquinho da noite. Chuva fraquinha. Eu te desejo um excelente e abençoado dia. Saudações meteorológicas.
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4: Segundo um comunicado da Meta, um de seus modelos de inteligência artificial acessou a internet por conta própria e invadiu os sistemas de outra empresa. Segundo a Meta, uma configuração incorreta durante os testes de segurança permitiu que um de seus modelos tivesse acesso à internet. E esse modelo de IA explorou uma vulnerabilidade de segurança no serviço de terceiros. A Meta está investigando o incidente.
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5: Pegar Rio Negro e Solimões assim, ó.

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3: Caminhoneiros, descanso e alimentação são pontos importantes para você que precisa fazer viagens longas. Se atente a estar bem alimentado e descansado na hora de pegar no volante. Isso mantém a sua vida e a vida das demais pessoas em segurança.
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4: A divisão maior do futebol colombiano, entidade máxima do futebol colombiano, anunciou que os jogos dos campeonatos nacionais programados para essa semana foram adiados devido ao terremoto que castigou o país nessa segunda-feira. A Conmebol está analisando a situação para avaliar alguns jogos da Libertadores e da Copa Sul-Americana.
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0: 6:46.
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2: Para retirar manchas escuras de acne devido ao tratamento inadequado delas, coloque mais vitamina C na sua dieta, principalmente no almoço e jantar.
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3: A cantora Mariah Carey fará mais uma apresentação no Brasil. Então, ela vai se apresentar em São Paulo nos dias 17 e 18 de novembro. E no dia 21 de novembro, ela vai se apresentar no Rio de Janeiro. Os shows são da turnê Mariah Carey Christmas Time, que mistura clássicos natalinos com seus grandes hits.
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2: Guilherme Benuto, menos é mais.
3: Patrícia Fernandes.
2: A

fabricante de eletrônicos chinesa Tecno vai lançar no Brasil um novo smartphone intermediário com uma poderosa bateria de 8.000 mAh, o Tecno Pova Curve 2 5G. O aparelho tem tela AMOLED com refresh rate de 144 Hz e 6,78 polegadas com resolução Full HD Plus. O processador é o MediaTek da Dimensity 7100 e o aparelho pode ter 8 ou 12 GB de RAM.

0: 1:32. 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
1: O presidente da Colômbia, Abelardo Diláez Priela, decretou estado de emergência nacional após o forte terremoto que atingiu o oeste do país. Segundo a associação, que reúne principais cidades do país, há mais de 570 feridos. O tremor derrubou prédio em várias cidades, danificou hospitais e infraestrutura e deixou pessoas presas sob os escombros do que as autoridades classificaram como o terremoto mais forte do século no país. Voltamos em instantes com mais um bloco de notícias.
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0: Na reunião na CBF, representantes dos clubes que disputam o Brasileirão Série A e B aprovaram a implementação imediata de 10 novas regras no futebol brasileiro. A principal novidade é que um jogador deverá deixar o campo por no mínimo um minuto caso o goleiro adversário precise de atendimento médico. Essas novas regras serão aplicadas em todas as divisões do Campeonato Brasileiro, na Copa do Brasil e também no Brasileiro Feminino A1.
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0: Rodrigo, obrigada.
1: Obrigado.
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1: De volta com mais informações da sua rádio. A ex-primeira-dama Michele Bolsonaro deve ter participação ativa na estratégia eleitoral de Flávio Bolsonaro nas próximas semanas. Michele deve gravar materiais que serão utilizados pelo senador durante campanha presidencial. A presença dela é vista pela equipe como uma forma de aproximar o candidato do PL do eleitorado feminino e, ao mesmo tempo, reforçar a comunicação com o segmento considerado essencial para o bolsonarismo, os eleitores evangélicos. Voltamos em instantes com mais um bloco de notícias.
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0: 12:45.
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0: Muito obrigado,
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5: Olá, sou a professora Paola da Futura Idiomas e hoje vou contar algumas curiosidades sobre a Inglaterra. A Inglaterra tem uma das monarquias mais antigas do mundo, com mais de 1000 anos de tradição. Os ingleses bebem cerca de 100 milhões de xícaras de chá por dia. É praticamente um ritual nacional. Lá, dirige-se pelo lado esquerdo da rua, e o volante fica à direita do carro. Existem mais de 4 mil castelos espalhados pelo país, muitos ainda abertos para a visitação. Dizem que na Inglaterra você vive as 4 estações em um só dia. O clima é imprevisível e chove frequentemente.
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6: O brasileiro Endrick vai jogar no Real Madrid e não será emprestado mais pelo clube. Ele vai vestir a camisa 9 na temporada 2026-2027. O jogador não será emprestado a pedido do técnico José Mourinho. Geralmente a camisa 9 é utilizada pelo centroavante titular do time.
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0: mais alto.
1: Obrigado,
2: 8,3.
3: É, eu sei.
0: Obrigado, lindo. Obrigado.
3: Não, mas por aqui tá tudo bem também. É, já virei a página. Então, fica bem. Que eu tô muito bem aqui. Beijo e tchau.

Vai, Goiandeiro!

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1: O River Plate levou a melhor sobre o Flamengo e anunciou a contratação do meia argentino Thiago Almada. O River vai desembolsar 20 milhões de euros. O argentino vai trocar o Atlético de Madrid pelo clube argentino. Lembrando que Almada jogou no Botafogo em 2024. Em 2025, passou pelo Lyon antes de chegar ao Atlético de Madrid.
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1: 3:52.
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1: 4 e 10.
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3: Vocês precisam admitir alguma coisa.

0: tecnologia.
1: Segundo informações extraoficiais, a Apple vai apresentar no evento em setembro 8 novos produtos. A expectativa é que a empresa da maçã lance o iPhone 18 Pro, Pro Max, Apple Watch Series 12, Apple Watch Ultra 4, uma nova Apple TV 4K, a HomePod Mini 2 e outros produtos, como possivelmente o primeiro iPhone dobrável, que poderá ser chamado iPhone Ultra. Agora é esperar para ver.
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2: Quatro e vinte e nove.

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1: Volta com mais informações da sua rádio. A Câmara de Deputados reunirá líderes partidários para definir as prioridades de votação do primeiro esforço concentrado do segundo semestre. Entre os projetos em discussão está o PL, que criminaliza atos de misoginia, que tem urgência aprovada e ainda depende de consenso entre os líderes para ser incluído na pauta. A relatora da proposta, a deputada Tabata Amaral, negocia com o ex-presidente da Câmara, Hugo Mota, a inclusão do projeto entre as matérias que poderão ser votadas durante o esforço concentrado. Voltamos em instantes com o último bloco de notícias.
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0: 4:56. 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
2: Olá, ouvintes da Rádio Vox FM. Programa o seu dia comigo, meteorologista Kátia Braga. Uma quarta-feira de chuva constante durante todo o dia, noite e também madrugada. Não vai ter vento tão forte nessa quarta-feira. O vento é de norte para sul e não chega nem a moderado. É devido essa chuva a uma frente quente. A temperatura 11 graus pela manhã, 11, 12 em Nova Bassano e cidades próximas. À tarde, 18. A quinta-feira também será chuvosa. O sistema que vai trazer chuva na quinta é uma frente fria. 13 graus pela manhã e 16 à tarde. Olha, essa chuva não vai se estender para a noite, a chuva de quinta. Sexta e sábado tem chuva, mas não é chuva tão forte, nem é chuva durante todo o dia. É só entre tarde e um pouquinho da noite. Chuva fraquinha. Eu te desejo um excelente e abençoado dia. Saudações meteorológicas.
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8: Segundo informações extraoficiais, o governo russo está desenvolvendo seu próprio serviço de internet via satélite, uma alternativa à Starlink. A expectativa é que até 2027, 292 satélites entrem em operação. E esse número chegue a 924 até 2035. Os russos esperam que o sistema esteja totalmente operacional a partir do próximo ano.
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0: Muito obrigada.
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0: 1025.
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5: O cantor canadense The Weeknd, que há cerca de um mês havia anunciado que pretendia se aposentar, agora mudou de ideia. Segundo o cantor, ele testou a aposentadoria e não gostou nada da experiência. Agora, ele disse que não pretende mais abandonar o nome que usa desde 2011, The Weeknd, e vai continuar cantando.
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Olá pessoal, aqui é Tárcio Rodrigues e o café com o Espiritismo de hoje é sobre o livro Pão Nosso, capítulo 97, intitulado Conserva o Modelo, psicografia de Francisco Cândido Xavier, onde Emmanuel nos diz: distribui os recursos que a providência te encaminhou às mãos operosas. Todavia, não te esqueças de que a palavra confortadora ao aflito representa serviço direto de teu coração na sementeira do bem. O pão do corpo é uma esmola pela qual sempre receberás a justa recompensa, mas o sorriso amigo é uma bênção para a eternidade. Envia mensageiros ao socorro fraternal. Contudo, não deixes, pelo menos uma vez por outra, de visitar o irmão doente e ouvi-lo em

0: pessoa.
1: A expedição de auxílio é uma gentileza que te angariará simpatia. No entanto, a intervenção direta no amparo ao necessitado conferir-te-á preparação espiritual à frente das próprias lutas. Sobe à tribuna e ensina o caminho redentor aos semelhantes. Todavia, interrompe as preleções de vez em quando, a fim de assinalar o lamento de um companheiro na experiência humana, ainda mesmo quando se trata de um filho do desespero ou da ignorância, para que não percas o senso das proporções em tua marcha. Cultiva as flores do jardim particular de tuas afeições mais queridas, porque sem o canteiro de experimentação é muito difícil atender a lavoura nobre e intensiva. Mas não fujas sistematicamente à floresta humana, com receio dos vermes e monstros que a povoam, porquanto é imprescindível que te prepares a avançar mais tarde dentro dela. Nos círculos da vida, não ouvides a necessidade do ensinamento gravado em ti mesmo. A reflexão nos propõe a conservação do modelo das sãs palavras, conforme a segunda carta de Paulo a Timóteo, capítulo 1, versículo 13, lembrando da experiência indispensável para aliarmos testemunho e ação em todas as tarefas a que estamos comprometidos. Quando Nicodemos é tomado de grandes preocupações e longos raciocínios acerca de sua destinação futura, e decide por buscar Jesus na sombra leve da noite de Jerusalém, o mestre diz ao doutor da lei que não basta o raciocínio frio e a dilatação exclusiva do intelecto, mas era indispensável aliar sentimento nas reflexões sobre o reino de Deus. Dentre as falas marcantes, destacamos quando Jesus diz a Nicodemos: é natural que cada um testifique daquilo que saiba. Ao que concluímos com muita cautela de que as sãs palavras devem ser aquelas nascidas da experiência real quando lidamos com a revelação divina, ou mesmo aquilo que colhemos pela troca de palavras e impressões com aqueles que estiveram imersos dentro da circunstância onde o ensino tem aplicação real. Conforme conclui o benfeitor, assim como não podemos tomar alimento individual através de um substituto, e nem podes aprender a lição guardando-lhe os caracteres na memória alheia, não conseguirás comparecer ante as forças supremas da sabedoria e do amor, com realizações e vitórias que não tenham sido vividas e conquistadas por ti mesmo. Conserva, pois, contigo o modelo das sãs palavras. Fiquem com Deus e até o próximo episódio do Café com o Espiritismo.
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2: 6:15, manhã chuvosa aqui em Nova Bassano e em toda a região. 10 graus é a temperatura nesta quarta-feira. Máximas que vão chegar a 16. Hoje tempo fechado com chuva, e assim será hoje, amanhã até o final de semana, tempo mais fechado. Vamos trazer as informações desta manhã, desta quarta-feira, hoje, 12 de agosto. O dólar sobe 1%, fecha em 5,16. Estados Unidos dizem que domínio nas Américas nunca mais será questionado. Brasileiros têm mais de 5,1 bilhões de reais esquecidos em bancos. Gastos financeiros do governo crescem e ampliam pressão na dívida pública. Também Tribunal Superior Eleitoral se reúne nesta quinta em busca de consenso sobre inteligência artificial nas eleições. Exportações do agronegócio sobem 13,1%. São informações de manhã, desta manhã, destaques também que nós vamos trazer aqui ao longo da programação. Grenal na Copa do Brasil, né? A dupla Grenal se enfrenta nesse confronto da Copa do Brasil. Dois alertas ativos temporais voltam ao estado nesta quarta-feira. Então, a manchete do tempo para hoje: instabilidade ganha força com risco de temporais no estado. São dois alertas que foram emitidos pelo IMET. A chuva se espalha em todo o estado hoje. Risco de chuva forte, raios e granizo com acumulados de 10 a 60 milímetros, principalmente nas regiões das Missões, Planalto, Centro, nos vales e na Serra também. O alerta laranja, que iniciou à meia-noite, vai até o final do dia desta manhã. E o alerta amarelo, que se estende até a noite de amanhã, quinta-feira. Temperaturas que vão variar de 5 e 26 graus. Então, uma grande amplitude térmica. Alguns lugares até as máximas vão subir um pouco mais. Aqui na região, aqui em Nova Bassano, as máximas vão ficar em torno dos 16, 17 graus no dia de hoje. Então, fica esse alerta, essa atenção hoje para um dia com chuva, né, com essa trovoadas, né, o combo todo que vem aí com as instabilidades. Então, atenção, redobrado, cuidado, sempre é necessário. 6:17, bom dia, uma ótima quarta-feira, né? Hoje o guarda-chuva é um item indispensável para sair de casa. Até não tá tão frio na rua, mas com essa umidade, não tá uma sensação assim amena, né? Não dá para abandonar o casaco de vez. A umidade acaba fazendo com que a sensação térmica aí também não se eleve tanto. Mas hoje é um dia de guarda-chuva, um casaco, e para acabar se protegendo também é bem importante. 6:18, bom dia, uma ótima manhã.
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9: 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Destaques de hoje: o Brasil é visto como um dos principais mercados estratégicos para a expansão das vendas de frutas frescas e hortaliças advindas de México e Chile, na avaliação dos gerentes nacionais que apontam que os países estão interessados em participar dessa ampliação das vendas de frutas e hortaliças para o Brasil. Os países querem diversificar mercados para reduzir dependência dos Estados Unidos e também da China. Destaque do mercado de soja, que teve, após 4 semanas de alta consecutivas, as cotações apresentaram queda nos portos e também teve uma redução de 0,13% por saca. Segundo o Centro de Estudos Avançados em Economia Aplicada, essa queda é resultado de um deslocamento nas cotações, tanto no mercado externo quanto no mercado interno. Destaque também para o El Niño. O El Niño, que sob os efeitos dele começam já a ser sentidos no Brasil no mês de julho e permanecem também neste mês. O Climatempo alerta que o fenômeno já pode ser considerado de forte intensidade e deve aumentar ainda mais nos próximos meses, podendo ser o mais severo desde 1950, quando começou a ser acompanhado. A última atualização do NOAA aponta que já considerou que todos os critérios técnicos

0: técnicos para a existência do El Niño continua sendo observados. A divulgação pelo NOAA ocorreu na última segunda-feira, dia 10. A principal mudança configura que o fenômeno está na temperatura da água na porção central e leste do Oceano Pacífico, enquanto ao largo da costa do Peru e do Equador também. E segundo o Climatempo, para que exista um El Niño, a anomalia média da temperatura da superfície da água do mar deve ficar pelo menos 0,5 grau. Na última avaliação do NOAA, essa anomalia está em 1,8 positiva. Então os efeitos já são sentidos, a gente já pode perceber aqui no sul e em outras regiões também o El Niño já configurando. E o mesmo, ele pode durar até o outono de 2027, então adentrando também o próximo ano. Destaque das cotações para hoje: soja R$ 130 e o milho R$ 60.
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8: 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O Alan Barbosa vai trazer o destaque. Vorcaro

0: novo advogado sinaliza para pedido de delação. Essas e outras informações agora.
1: Olá, este é o Giro de Notícias. Eu sou o Alan Barbosa e você acompanha os destaques do momento. O novo advogado de Daniel Vorcaro afirmou na Globo News que o cliente está disposto a colaborar com as investigações do Banco Master. Daniel Bialski solicitou uma audiência com o ministro do STF, André Mendonça, e aguarda que o encontro aconteça nos próximos dias. Vorcaro já teve 2 pedidos de delação premiada rejeitados pela Polícia Federal, sob argumento de que o banqueiro estaria ocultando nomes. A Polícia Federal pediu que o ministro Alexandre de Moraes determine o destino das armas apreendidas com o ex-presidente Jair Bolsonaro. O recolhimento do armamento foi determinado em 3 de julho. Moraes também cassou o registro de CAC de Bolsonaro. Ao todo, 8 armas precisam de destinação. Outras 2 estão de posse do Tribunal de Contas da União. Atenção, professores e professoras, inscrições gratuitas até 15 de setembro para a Olimpíada Nacional de Eficiência Energética. Podem participar estudantes do 8º e 9º anos do ensino fundamental e 1º e 2º anos do ensino médio. Acesse onee.org.br, inscreva sua escola e participe. Uma iniciativa da ANEEL, coordenada pelo Instituto Abrade e realizada por 48 distribuidoras de energia elétrica. O juiz flagrado bebendo e fumando em audiência foi afastado liminarmente da função. A decisão é da Corregedoria Geral de Justiça de Minas Gerais. No vídeo gravado da audiência, o juiz Milton Lívio Leme Salles aparece de bermuda e tomando vinho na boca da garrafa, além de acender um cigarro com um maçarico. Para o desembargador corregedor, Raimundo Messias Júnior, o afastamento preventivo do magistrado possui natureza excepcional, instrumental e provisória. O atacante argentino Facundo Colidio é a nova contratação do Vasco da Gama para a temporada. O anúncio foi feito nesta terça-feira. O jogador tem 26 anos e atuava no River Plate. O contrato de Colidio com o Gigante da Colina vai até 2029. O atleta herdará a camisa número 9. O Giro de Notícias é uma produção da Agência Rádio Web, texto e apresentação Alan Barbosa, edição Thiago Pedruzzi.
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3: Bom dia. A mensagem do dia de hoje nos fala da energia que emitimos. A vida é um espelho fiel. Ela devolve o reflexo exato da energia que emitimos. Quando nos olhamos no espelho, nós vemos a nossa imagem refletida lá, tal qual é. Quando você escolhe dar amor, compaixão e entendimento, está determinando o que o universo irá retornar a você. E ele só devolve a você aquilo que você transmite. O amor que você oferece ao mundo circula, multiplica-se inevitavelmente e volta ao seu coração, trazendo felicidade, trazendo saúde, trazendo relacionamentos abençoados. Não espere receber para começar a doar. Seja você a fonte. Pratique hoje um ato de amor e sinta a alegria que retorna a você. As pessoas retribuem tudo aquilo que você emana a elas. Que Deus abençoe hoje o seu dia. Bom dia, muito.
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5: Olá, ouvintes da Rádio Vox FM. Programa seu dia comigo, meteorologista Kátia Braga. Uma quarta-feira de chuva constante durante todo o dia.

0: noite e também madrugada. Não vai ter vento tão forte nessa quarta-feira. O vento é de norte para sul e não chega nem a moderado. É devido essa chuva a uma frente quente. A temperatura 11 graus pela manhã, 11, 12 em Nova Bassano e cidades próximas. À tarde, 18. A quinta-feira também será chuvosa. O sistema que vai trazer chuva na quinta é uma frente fria. 13 graus pela manhã e 16 à tarde. Olha, essa chuva não vai se estender para a noite, a chuva é de quinta. Sexta e sábado tem chuva, mas não é chuva tão forte, nem é chuva durante todo o dia. É só entre tarde e um pouquinho da noite. Chuva fraquinha. Eu te desejo um excelente e abençoado dia. Saudações meteorológicas.
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4: 7:16. Resultados da Mega Sena sorteado ontem, concurso 3.043, teve um ganhador, números 10, 11, 16, 37, 42 e 53. 3,5 milhões, estimativa de prêmio para o próximo concurso. Também, ontem à noite, teve o sorteio do Dia da Sorte, concurso 1.269, acumulou números 6, 13, 16, 21, 25, 28 e 29. Mês da Sorte, abril, 1.100.000, estimativa de prêmio para o próximo concurso. Loto Fácil, concurso 3.759, números sorteados 1, 2, 4, 5, 6, 7, 9, 10, 11, 12, 13, 14, 17, 24 e 25. Teve 3 ganhadores, 8 milhões é a estimativa de prêmio para o próximo concurso. Kenia concurso 7.089, números sorteados 26, 33, 40, 55, 69. 3.800.000 é a estimativa de prêmio para o próximo concurso. Time Mania, concurso 2.427, números sorteados 3, 6, 9, 24, 31, 37, 71. Vila Nova de Goiás, time do coração, 8 milhões é a estimativa de prêmio para o próximo concurso da Time Mania. Teve também o sorteio, foram esses jogos, na verdade foram esses jogos citados até agora, os que foram sorteados ontem à noite, e hoje tem mais sorteios, hoje tem mais jogos, Dia da Sorte, Dupla Cena, Loto Fácil, Loto Mania, Mais Milionária, Kini Super 7, hoje à noite 21 horas tem o sorteio e amanhã aqui na Vox nós vamos conferir os resultados. 7:17, bom dia, uma ótima manhã, manhã chuvosa, tem Grenal na Copa do Brasil, a dupla Grenal vai se enfrentar

então na Copa do Brasil, confrontos pelas quartas de final, e o Grenal então que vai decidir vaga para quem avança na competição. Grenal que veio então para decidir a vaga então da dupla. 7:18, bom dia.

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1: Vem aí o campeonato de futsal sorteado 2026. Monte sua equipe e participe. Você é convidado a estar participando desse campeonato de futsal. As inscrições é na Prefeitura Municipal com Gilmar Fanton até 4 de setembro. A Secretaria Municipal de Saúde informa que está realizando a campanha de multivacinação até 1º de setembro, sendo dia 22 de agosto, dia D, público-alvo do nascimento até menores de 15 anos. É necessário o caderneta de vacinação. Procure a sua SF de referência. Também você é convidado para o evento do dia 18 de agosto, uma noite de aprendizado, inspiração, motivação com o Otélio Drebes, fundador da loja Labs e da 9.0 Soluções. Esse evento acontece dia 18 de agosto no Salão Paroquial de Nova Bassano. O jantar será cortesia, porém solicita-se a doação espontânea de alimentos não perecíveis que serão destinados a ações solidárias. Atenção, os lugares para o jantar são limitados. Você faz a sua reserva junto ao CDL ou também você pode contatar diretamente pelo 519-8559268. A Emater de Nova Bassano está com a campanha de mudas de batata. Garanta mudas de qualidade para o seu plantio. Faça seu pedido quanto antes pelo 999-1259-80 ou passe no escritório da Emater para fazer e garantir então as suas mudas de batata. Destaque também para o restaurante Zausa, que informa que está aceitando as reservas para Eucaristia, Crisma e Formatura do Colbachini. Informações e reservas 991-40-24-28 e 21-20-52-11. Também o restaurante Vivan informa que estará atendendo no dia 23/8, batizado. Reserva 3273-1308 e 991-01-6186. Procure-se casa térrea sem escadas para alugar. Contato 55997-080935. Foi pedido um chaveiro de metal com três chaves. Quem encontrou, deixa aqui na rádio ou entre em contato no 999-29-6731. A Granitos.com tem vaga de emprego. Faça parte da equipe da Granitos.com, que contrata operador de máquina CNC. Benefício salário compatível com a função, vale refeição, seguro de vida em grupo, plano de saúde Unimed 50%, turnos da manhã e tarde. Interessados 999-787985 na granitos.com em Nova Araçá. A Alia Vivo tem vaga para vendedor. Requisitos é ensino médio completo, experiência em vendas, habilidade com tecnologia, interesse e habilidade em trabalhar com metas e disponibilidade de horário. Benefícios, vale transporte, plano de saúde, convênio odontológico, seguro de vida, Gympass, estar bem, salário mais, premiações por entrega de resultados. Então você passa na Alia Vivo, deixa o seu currículo se você tem interesse nessa vaga. E uma família precisa da doação de uma geladeira. Quem puder, entre em contato com a rádio. São os serviços, qualquer dúvida, qualquer informação, você entra em contato aqui para saber o telefone, para saber mais detalhes, é só nos chamar pelo WhatsApp 996-90-9830. Número de eleitores de 16 e 17 anos cai 30% no Rio Grande do Sul.

0: com dois alertas ativos temporais voltam ao estado nesta quarta-feira e quinta-feira. O alerta principal é até amanhã de hoje e amanhã segue o alerta amarelo até a quinta-feira. Então chuva, vento, granizo, raios, então atenção redobrada nestes dias. Destaques então do tempo nessa manhã. Logo mais também tem a Kátia Braga trazendo as informações da previsão do tempo. Os Estados Unidos dizem que domínio nas Américas nunca mais será questionado. Também os gastos financeiros do governo crescem e amplia pressão na dívida pública. Brasileiros têm mais de 5,1 bilhões esquecidos em bancos. Aqueles dinheiros esquecidos que ficam às vezes nas contas. Olha só o montante, hein? 5,1 bilhões de reais esquecidos em bancos, segundo traz as informações. Logo mais tem outros destaques deste dia, desta manhã. Agora 7h38, bom dia.
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0: vamos falar sobre seguro residencial nessa manhã, aqui comigo o Leandro da Ana Terra Seguros. Bom dia, Leandro, bem-vindo.
1: Bom dia, Marcos, bom dia, ouvintes. Mais um prazer estar nessa casa aqui.
0: Leandro, seguro residencial, é importante trazer esse assunto porque eu particularmente não gosto muito da teoria somente do não pensar nas coisas, né? Eu acho muito válido, eu acredito que a gente tem todo uma... Nossa, aqui ficar falando vai dar uma entrevista só para falar de pensamento, de como que funciona toda essa parte nossa de cognição. Mas eu acho que as situações estão aí, a gente lida com fatos. Eu acho que quando a gente trabalha com fatos, ele se torna mais concreto. E a gente vê todas as situações que vêm ocorrendo, não só de tornados, né? Mas assim, o granizo não é de hoje, o vendaval não é de hoje, enfim. A gente não tem controle do tempo. Sobre o tempo, sobre o clima, falando de tempo, né? Mas a gente pode nos precaver. Queria que tu falasse um pouquinho sobre isso.
1: Esse tema, ele vamos dizer assim, infelizmente entrou muito em voga, né? Com os acontecimentos que nas nossas cidades vizinhas, né? Vamos falar assim, ocorreram nos últimos tempos, principalmente a questão de tornado, né? Que era algo, já teve sim relatos, né? Mas não com tanta frequência, né? Nesse último ano, né? O Rio Grande do Sul foi castigado com dois grandes eventos climáticos, né? Agora Paraná, última semana ali, né? Com tornados, que coisas que, né? Pelo menos para mim, se parecia muito coisa de Estados Unidos, né? Uhum. O que acontecia lá. E, querendo ou não, tá na nossa região aqui no sul, acaba sendo tá tendo essa mudança, né? É óbvio que os meteorologistas falam, né? Tem toda uma explicação por trás disso, né? O efeito climático, né? El Niño, enfim, tem algo que tá incentivando, né? Tá fomentando essa formação de grandes tempestades, principalmente na nossa região, né? Pela questão de correntes ali de ar e tudo mais, né? Mas vamos lá, o cliente mencionou. O risco está aí, está acontecendo.

0: maquinário. Vamos seguir nesse raciocínio de estrutural, né? Então, residência e pavilhões ou aviários nesse segmento, né? Como é que eu me protejo para isso? Quais são os cuidados? Ah, tem uma cobertura de vendaval, mas só se der um tornado me levar embora toda a minha estrutura. Os 20, 30 mil que eu deixei de vendaval, aonde que eu ganho isso, né? Uhum. Nas apólices de seguro, quando se envolve parte climática, né? Aí nós estamos falando, eu vou dar um exemplo bem interessante, tudo que vem de cima para baixo, né? Então, granizo, tornado, né? Furacão, né? Tudo que for um dano que vem de cima para baixo, né? Ele entra na cobertura de vendaval, aí tem algumas apólices que desmembram lá, vendaval, granizo e furacão, ou tornado, tá? Então, o valor da indenização, ela sempre vai seguir nessa cobertura. Existe a cobertura que chama cobertura básica, que aí ali é onde que engloba o incêndio, que é bastante clientes ficam com essa dúvida, tá? Mas aí deu lá, que nem aconteceu na cidade aqui no Rio Grande do Sul, deu um furacão, levou embora toda a casa. Uhum. Aquele cliente lá, né, aquele morador, ele vai ter indenização na cobertura básica, que talvez seja lá 300, 400 mil, ou na cobertura de vendaval. Nesse caso, a companhia, ela vai indenizar na cobertura de vendaval. Tá, então, é o que está descrito na cobertura de vendaval, que é o que vai indenizar. Por isso, por que que eu menciono isso e tento deixar, vou deixar muito claro aqui para os nossos ouvintes, né? A importância de quando for desenhar a sua apólice, não pensar apenas, se der um granizo, talvez só vai me quebrar uma, duas folhas. Uhum. E extra. Tem que levar em consideração esse risco. Por mais que, para a nossa região, o tornado é algo que está vindo, né? Aconteceu com frequência nesse ano, né? É algo que não tem com tanta frequência como talvez um vendaval, uhum, como talvez uma chuva de granizo. Mas é importante que os ouvintes tenham isso em mente, que se caso acontecer um evento de tornado, onde há uma destruição grave na residência, a seguradora, ela vai indenizar apenas a cobertura que está detalhada na cobertura de vendaval, né? Então, por isso a importância das vezes dá uma olhadinha na apólice e vê como é que está, quanto que tem de indenização, porque nós já pegamos uma apólice que tem lá 15 mil de vendaval. Ou 15 mil, hoje tu num mal e mal tu faz um coberto numa casa.
1: Uma garagem.
0: Exato.
1: Né? Depende ainda, né?
0: Depende isso, né? Aí tu imagina assim, que essa cobertura, ela vai abranger não só o coberto, e sim aquilo que eu mencionei, tudo que vier danificar
1: do evento.
0: Então, deu ali um tornado, ou vamos lá, deu um vendaval. Um vendaval grave que levou, né, levantou o coberto. Consequentemente, depois veio uma chuva, alagou toda a casa. Então, os móveis que talvez eu tenha lá, móveis sob medida, o colchão, o sofá, alagou tudo. Tudo isso entra na cobertura da vendaval e tudo isso tem amparo.
1: Sim, mas naquela cobertura.
0: Naquela cobertura, exatamente naquela cobertura de vendaval. Então, por isso que quando os ouvintes forem desenhar, né, ou contratar um seguro residencial, ou até mesmo renovar, a importância de olhar nessa cobertura. Pô, quanto que eu tenho lá? E aí conversa com o seu corretor, onde que você tiver a pólice, e diz assim, bom, aqui eu tenho talvez 15, 20 mil. Pô, tenta dar uma orçada ali com 100 mil. Tenta dar uma orçada talvez com 150, para ver quanto que muda. Por que disso, tá? Por mais que a nossa região, a cobertura da vendaval, ela é uma das coberturas que tem um pouco mais de valor agregado em cima, pela a frequência de sinistralidade, né? Mas às vezes tu triplicar, quadruplicar essa cobertura, tu não vai fazer isso em valor do que tu paga de seguro.
1: É mais interessante essa
0: exemplo, tá? Exemplo bem prático. Vamos supor que o cliente tem lá 20 mil de vendaval.
1: Certo.
0: E paga R$500 de seguro, tá?
1: Tô jogando. Hipotético, né?
0: Isso aí. Ele vai lá, então de 20, ele vai querer botar pra, sei lá, 100 mil. Talvez essa pequena correção, ele não vai pagar R$1.500 de seguro.
1: Não é proporcional.
0: Talvez ele vai corrigir pra 700, 750.

0: somente a cobertura do vendaval que houve a correção. A de incêndio, a de dano elétrico, ruptura, isso aí mantém tudo igual. Então, proporcionalmente, aquela cobertura vai ter o agravo que, em algumas seguradoras, ela equivale a, sei lá, 20%, 25% do peso total do custo do seguro. Então, a importância de, talvez, ter essa atenção na hora da elaboração do seguro residencial, para dizer assim, bom, o vendaval, pelo menos agora, eu sei que se der algo mais grave, eu vou estar bem protegido. Porque, infelizmente, é comum de ver apólices ali com valores de vendaval relativamente bem baixo ao patrimônio que está assegurado.
1: Leandro, e em relação a, até tu comentastes a questão da empresa, se aplica da mesma forma essa avaliação, questão da propriedade rural também, em relação às coberturas, porque como você falou, é importante ter esse entendimento e essa análise, ela é muito relacionada porque os riscos são diferentes, né, do que está imobilizado, que nem você falou, é suficiente 15, 20, 100, 150, 200, 300, tudo vai depender do valor. Mas indo na parte sim empresarial, como também é possível estar olhando para essa situação de proteção?
0: O conceito da cobertura de vendaval, ela é igual para ambos,
1: Ótimo.
0: tá? O estudo para parte de vendaval. Por que é igual para ambos, tá? Porque a grande maioria das seguradoras não aplicam a cláusula de rateio, né, nas coberturas de vendaval. De incêndio, sim. Aí, por isso que até nós já vim aqui e já expliquei, às vezes, quando for contratar um seguro rural, né, ou de pavilhão, é importante, na cobertura de incêndio, declarar o valor real do imóvel. Mas a parte de vendaval não se aplica essa cláusula. O que sempre tem que levar em consideração é o conceito que é utilizado até para residencial. Bom, se acontecer algo grave, se eu for querer começar do zero, ou imaginando uma catástrofe ali que danificou 60, 70% do pavilhão, quanto de dinheiro eu precisaria ter para voltar a ter a estrutura que tinha antes, né? Essa pergunta eu sempre digo que é o norte de toda a elaboração da apólice patrimonial, né? Que é, tu tem o teu bem, tu tem o teu custo, né, vamos dizer assim, do teu patrimônio. Se acontecer um evento lá, uma chuva de pedra que danificou todo o meu coberto do meu aviário, se fosse fazer hoje o coberto da tua propriedade, quanto sairia mais ou menos esse custo? Ah, 50 mil? 60 mil? Bom, em cima, sabe que isso ali é o mínimo que tu tem que contratar. Aí tu começa a projetar, bom, se estragar talvez as lonas, bom, aí vou ter que subir mais talvez uns 15 mil. Bom, se der um vendaval que me derruba meia parede, vou ter que subir talvez mais uns 40 mil. O conceito de cobertura, ele segue nesse padrão, né? É muito comum hoje, às vezes, tu vê, principalmente de, né, estamos falando de aviário, né, pocilga, enfim, do coberto ainda ter brasilites de 4 milímetros.
1: Mais fino, né?
0: O mais fino. Protege, protege, mas é diferente, às vezes, tu pegar ou até um brasilite de 6, dependendo da questão. Já teve eventos aqui na nossa cidade que, com chuva de granizo forte, de danificar um brasilite de 6, né? Mas ainda assim, existe muita propriedade que tem o de 4 milímetros, né? Então, o risco de, se acontecer um granizo um pouco mais intenso, de ter um dano elevadíssimo, é muito alto, né? Então, o proprietário, ele tem que fazer esse estudo. Ele diz assim, bom, se acontecer algo aqui, uma nuvem ainda de granizo, danificar, da onde será que parte o meu prejuízo? E aí, para descobrir, é bem simples, é, né? Metragem quadrada né, da propriedade ali, né, do bem. Vai num colega ali que tem materiais de construção e pergunta, tá, quanto é que tá a folha? Bom, tá tanto. Aí tu faz uma estimativa de valor para tu conseguir ter uma base de botar isso, replicar isso, pelo menos o mínimo, na apólice de seguro.
1: Para quem já tem o seguro, tem uma ideia. Até tu trouxe números hipotéticos aqui. Claro, isso vai variar muito do quanto do bem será assegurado, enfim, proporções dadas, né, ao valor do bem que está ali.

0: a ser contemplado. Para quem já tem o seguro, tem uma ideia já, né? Já conhece, já é familiarizado. Mas para quem talvez está ouvindo pela primeira vez e poderá pensar assim, nossa, mas vai me custar quanto tudo isso? E às vezes a gente toma a decisão baseada no achismo, né? Ah, mas eu acho que, né, eu tenho uma casa avaliada em X, vai custar, sei lá, se o meu carro custa tanto, mano, meu carro custa 100 e a minha casa 300, do carro eu pago Y vezes 3, né? Tô aqui falando uma ideia. Eu quero trazer essa informação, eu quero que tu, pra te encerrar, falasse sobre isso para quem talvez nunca teve um acesso a uma cotação. Porque às vezes a pessoa diz assim, bah, mas é fora do que eu posso fazer. Mas de repente a pessoa nem teve a informação. Quanto que é importante se permitir chegar, fazer uma cotação, depois avalia. Vou fazer, não vou fazer, daí é uma questão de estudo. Às vezes, por não ter o acesso, não ter o conhecimento que eu digo de entender uma cotação, a pessoa poderia ter ali um respaldo importante. Vá que aconteça alguma questão, né, Leandro? Então, como que você poderia direcionar para essa pessoa que nunca teve um acesso a um orçamento de um seguro residencial?
1: O seguro, aí você mencionou um ponto bem importante, né? Os comparativos, né? Ali, se nós comparar o valor de um bem de automóvel com um bem de imóvel, se tu fizer o comparativo do custo, uma residência, óbvio que ela seria infinitamente superior, né? Extremamente caro, né? Uhum. Só que a seguradora é só empresa de gestão de risco, né? Então, o maior risco paga mais seguro. Uhum. Então, é inevitável que um risco de acidente de trânsito, ele é bem mais elevadíssimo do que talvez um sinistro por um furacão, ou por um tornado, né? Por um granizo. É, então o risco de acidente ele acaba sendo mais elevado do que uma perda total de incêndio numa residência. E é muito simples os ouvintes entender isso, né? Só tu ver a frequência, exemplo, ontem em Nova Prata aconteceu lá no centro um acidente que envolveu vários autos, né? Dificilmente tu vê um incêndio que propague em várias residências da nossa região aqui, não me lembro de acontecer isso,
0: é
1: né?
0: Comum, né?
1: Então o risco de dano de sinistro residencial é óbvio que ele é menor do que o de automóvel. Não quer dizer que não exista.
0: Exato.
1: Tá? E não quer dizer que quando aconteça não seja valores baixos, né? Então por isso a importância de uma proteção. Mas vou tratar exclusivamente do residencial, né? Uma média, né? Hoje, se nós montar uma apólice, aqui eu estou fazendo hipotético, tá? Uma apólice ali de uma residência de R$500.000, com uma cobertura significativa de vendaval, dano elétrico, o cliente, aí nós estamos falando de Nova Bassano, precificação de Nova Bassano, uma apólice ela gira em torno de 800 a 1.200, dependendo de como tu ajusta a tua cobertura. Uhum. Tá? Aí estamos falando de valores hoje, né? Da data de hoje, de 2026. Por que disso? Porque se nós puxar a égua para 10 anos atrás, o valor era bem menor, né? Vai saber como é que vai ser futuramente.
0: Exato.
1: Mas aí a importância de ter esse número e expor isso para os ouvintes, né? Imagina tu fazer um financiamento de R$500.000, né? Para começar a tua residência.
0: Uhum.
1: Talvez o que tu vai pagar de juro numa parcela, num mês só, de juro de uma parcela, talvez tu paga anos de seguro. Aí tu imagina assim, tu tem o teu patrimônio, tu construiu, né? Tu família construiu o teu patrimônio ali de R$500.000, né? Tu não vai querer proteger isso, sabendo que se tu perder só o juro de uma parcela, tu já paga a proteção disso. Então, para vocês, os ouvintes, ter essa clareza de quanto que é o custo de um seguro residencial perante o patrimônio, tá? Ele é considerado um seguro mais barato dentro de todo o segmento em termos de valor protegido e preço de prêmio de seguro, tá? O seguro residencial ele tem esse benefício de você conseguir proteger isso por um valor muito, muito baixo. E aqui tem algo muito interessante, por isso que eu gosto de bater forte na parte do seguro residencial, né? O estudo, principalmente vindo pela SUSEP, né?

0: onde as todas as residências construídas no Brasil, seguro residencial não atingiu 30% de todos os imóveis assegurados.
1: Nossa.
0: É. Então tu imagina quantas pessoas. Então, aí nós vamos voltar na primeira frase tua, né? Né? Ah, não vou ficar talvez pensando, né? Que é o cognitivo, né? Que não vou atrair. Mas talvez ou as pessoas não estão sabendo o real custo disso, o quanto baixo é para proteger, ou às vezes o pessoal tá literalmente indo ao azar, né? Vamos dizer assim, ou não precificando corretamente o risco do azar. Né, de ter essa proteção daqui a residência por grandes e grandes, né, a grande maioria talvez da família acaba sendo um dos maiores patrimônio.
1: Exato.
0: Que vai constituir em todo o período terreno, né? Então ter essa proteção, ter esse cuidado de proteger esse bem, no meu entendimento é fundamental.
1: Leandro, e para quem quer saber um pouco mais, então avançar, ter uma ideia, como faz para conversar com a Anaté?
0: Quem utiliza as redes sociais, é só me chamar lá na minha rede social, é Leandro Sasso. Pode me mandar um direct lá, que eu sempre acompanho. Então, Leandro, gostei do bate-papo, gostaria de entender um pouco mais sobre um estudo ali para minha residência. Me manda uma mensagem lá no Instagram, Facebook. Ou, se preferir, pode mandar pelo WhatsApp mesmo, que é o 549-9609-3468. Que eu, a minha equipe, vai dar todo o suporte para nós elaborar, sim, um estudo focado para a tua residência, para o teu objetivo.
1: Obrigado, Leandro. Até mais.
0: Até.
1: 8h10, bom dia. Nas redes sociais você confere esse conteúdo. Também vai estar marcado o perfil do Leandro. Então, a partir de lá, você consegue ser direcionado para ter essa conversa, para ter essa troca de ideias, né, para que você possa entender um pouco mais e construir uma proposta, uma proteção baseada na sua realidade. 8h10, bom dia.

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2: Olá, ouvintes da Rádio Vox FM. Programa o seu dia comigo, meteorologista Kátia Braga. Uma quarta-feira de chuva constante durante todo o dia, noite e também madrugada. Não vai ter vento tão forte nessa quarta-feira. O vento é de norte para sul e não chega nem a moderado. É devido essa chuva a uma frente quente. A temperatura 11 graus pela manhã, 11, 12 em Nova Bassano e cidades próximas. À tarde, 18. A quinta-feira também será chuvosa. O sistema que vai trazer chuva na quinta é uma frente fria. 13 graus pela manhã e 16 à tarde. Olha, essa chuva não vai se estender para a noite, a chuva de quinta. Sexta e sábado tem chuva, mas não é chuva tão forte, nem é chuva durante todo o dia. É só entre tarde e um pouquinho da noite. Chuva fraquinha. Eu te desejo um excelente e abençoado dia. Saudações meteorológicas.
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6: Olá, este é o Giro de Notícias. Eu sou o Alan Barbosa e você acompanha os destaques do momento. O novo advogado de Daniel Vorcaro afirmou na Globo News que o cliente está disposto a colaborar com as investigações do Banco Master. Daniel Bialski solicitou uma audiência com o ministro do STF, André Mendonça, e aguarda que o encontro aconteça nos próximos dias. Vorcaro já teve dois pedidos de delação premiada rejeitados pela Polícia Federal, sob argumento de que o banqueiro estaria ocultando nomes. A Polícia Federal pediu que o ministro Alexandre de Moraes determine o destino das armas apreendidas com o ex-presidente Jair Bolsonaro. O recolhimento do armamento foi determinado em 3 de julho. Moraes também cassou o registro de CAC de Bolsonaro. Ao todo, 8 armas precisam de destinação. Outras 2 estão de posse do Tribunal de Contas da União. Atenção, professores e professoras, inscrições gratuitas até 15 de setembro para a Olimpíada Nacional de Eficiência Energética. Podem participar estudantes do 8º e 9º anos do ensino fundamental e 1º e 2º anos do ensino médio. Acesse onee.org.br, inscreva sua escola e participe. Uma iniciativa da ANEEL, coordenada pelo Instituto Abrade e realizada por 48 distribuidoras de energia elétrica. O juiz flagrado bebendo e fumando em audiência foi afastado liminarmente da função. A decisão é da Corregedoria Geral de Justiça de Minas Gerais. No vídeo gravado da audiência, o juiz Milton Lívio Leme Salles aparece de bermuda e tomando vinho na boca da garrafa, além de acender um cigarro com um maçarico. Para o desembargador corregedor, Raimundo Messias Júnior, o afastamento preventivo do magistrado possui natureza excepcional, instrumental e provisória. O atacante argentino Facundo Colidio é a nova contratação do Vasco da Gama para a temporada. O anúncio foi feito nesta terça-feira. O jogador tem 26 anos e atuava no River Plate. O contrato de Colidio com o Gigante da Colina vai até 2029. O atleta herdará a camisa número 9.

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2: Paris, 12 de agosto de 2026, vamos aos destaques do noticiário internacional desta quarta-feira. 48 horas após o forte terremoto na Colômbia, as buscas por sobreviventes seguem sem a ajuda de equipes internacionais, gerando polêmica. A ausência não se deve à falta de disposição desses profissionais, mas a uma decisão do novo presidente colombiano, Abelardo de la Espriella, empossado na última sexta-feira em Cali, cidade que concentra o maior número de desaparecidos. Segundo a informação do presidente de El Salvador, o governo da Colômbia solicitou ajuda humanitária exclusivamente na forma de insumos para atender as famílias afetadas pelo terremoto. A busca por sobreviventes entra em um momento decisivo, a um dia do fim do prazo considerado ideal para resgates. O balanço oficial de vítimas até agora é de 216 mortos na Colômbia. Milhões de europeus se preparam para acompanhar nesta quarta-feira um raro eclipse solar total. O dia vai virar noite durante no máximo 2 minutos. O fenômeno astronômico, primeiro do gênero na Europa desde 2006, começará na Rússia no final da tarde. Em seguida, atravessará o hemisfério norte, passará pela Groenlândia e cruzará o Oceano Atlântico. Ele poderá ser apreciado a partir das 19 horas pelo horário local. No norte da Espanha, o eclipse será total e atrai milhares de turistas. Na França e em outros países do continente, o eclipse será parcial, o fenômeno não será visto no Brasil. A quinta onda de calor desse verão no continente europeu ganha quase toda a França. Em algumas regiões do sul ao oeste do país, temperaturas de entre 36 e 39 graus são esperadas. As temperaturas elevadas agravam a seca recorde que afeta o país. Na terça-feira, medidas de restrição de consumo de água afetavam 62 milhões de pessoas, ou seja, 94% da população. Essa onda de calor atinge toda a Europa e mais de 90 milhões de pessoas são afetadas. Donald Trump confirmou na noite de terça-feira que trocou secretamente de avião diante de uma suposta ameaça no início de julho na Turquia. Ele afirmou que seguiu apenas as recomendações de sua equipe de segurança. Não confio no Irã, ressaltou Trump. A operação secreta na Turquia, revelada pela imprensa americana, envolveu um caminhão e a troca de aeronaves diante do risco de um ataque iraniano e levantou questionamentos sobre as práticas de segurança do governo americano. De Paris, Adriana Brandão, da Rádio França Internacional, em parceria com a agência Rádio Web.
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0: 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Destaques de hoje: o Brasil é visto como um dos principais mercados estratégicos para a expansão das vendas de frutas frescas e hortaliças advindas de México e Chile, na avaliação dos gerentes nacionais, que apontam que os países estão interessados em participar dessa ampliação das vendas de frutas e hortaliças para o Brasil. Os países querem diversificar mercados para reduzir dependência dos Estados Unidos e também da China. Destaque do mercado de soja, que teve, após quatro semanas de alta consecutivas, as cotações apresentaram queda nos portos e também teve uma redução de 0,13% por saca. Segundo o Centro de Estudos Avançados em Economia Aplicada, essa queda é resultado de um deslocamento nas cotações, tanto no mercado externo quanto no mercado interno. Destaque também para o El Niño. O El Niño, que sob os efeitos dele começam já a ser sentidos no Brasil no mês de julho e permanecem também neste mês. O Climatempo alerta que o fenômeno já pode ser considerado de forte intensidade e deve aumentar ainda mais nos próximos meses, podendo ser o mais severo desde 1950, quando começou a ser acompanhado. A última atualização do NOAA aponta que já considerou que todos os critérios técnicos para a existência do El Niño continuam sendo observados. A divulgação pelo NOAA ocorreu na última segunda-feira, dia 10. A principal mudança configura que o fenômeno está na temperatura da água na porção central e leste do Oceano Pacífico, enquanto ao largo da costa do Peru e do Equador também. E segundo o Climatempo, para que exista um El Niño, a anomalia média da temperatura da superfície da água do mar deve ficar pelo menos 0,5 grau. Na última avaliação do NOAA, essa anomalia está em 1,8 positiva. Então os efeitos já são sentidos, a gente já pode perceber aqui no sul e em outras regiões também o El Niño já configurando. E o mesmo, ele pode durar até o outono de 2027, então adentrando também o próximo ano. Destaque das cotações para hoje: soja R$130 e o milho R$60.
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3: Olá, quarta-feira, a partir de agora você fica bem informado aqui na sua rádio. A Secretaria de Segurança Pública de São Paulo confirmou o desaparecimento de 6 armas pertencentes ao 27º Batalhão da Polícia Militar, localizado no bairro de Vargem Grande, no extremo sul da capital paulista. A corporação instaurou um inquérito policial e iniciou diligências para apurar as responsabilidades pelo extravio do armamento e tentar localizar o material. O caso soma-se a episódios recentes de desvio de órgãos de segurança no estado, como sumiço de dezenas de armas de cofre da Polícia Civil e também do Exército. Kleber Ramos, direto da redação.

0: bola em jogo, já é hora de falar de futebol. O Fluminense ficou no empate sem gols contra o Independente Rivadavia no jogo de ida das oitavas de final da Copa Libertadores da América. Disputado na noite desta terça-feira no Maracanã, atuando com uma formação modificada, o time tricolor apresentou dificuldades na criação de jogadas ofensivas e acabou vaiado por torcedores ao fim da partida. A vaga para as quartas de final será decidida no confronto da próxima semana, na Argentina, onde quem vencer garante a classificação. Já já tem mais destaques do esporte.
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4: Passe limão nas partes das dobras onde tem aquelas manchas escuras de atrito em pele com pele para retirá-las. Cuidado, se sua pele for fina demais, pode ocorrer erupções.
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0: quê? 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
1: 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Olá, já estamos de volta com mais notícias. Um apostador do município de Alvorada do Oeste, em Rondônia, acertou sozinho as 6 dezenas do concurso 3043 da Mega Sena, realizado na noite desta terça-feira, faturando assim o prêmio individual de mais de 3 milhões de reais. As dezenas sorteadas foram 10, 11, 16, 37, 42 e 53. O próximo sorteio da loteria acontece amanhã, com prêmio acumulado estimado em 3 milhões e meio de reais para quem acertar os 6 números. Kleber Ramos, direto da redação.

0: Estamos em campo e o assunto é futebol. Cruzeiro e Flamengo iniciam disputa por uma vaga nas quartas de final da Conmebol Libertadores da América na noite desta quarta-feira às 21h30, no estádio do Mineirão. A equipe mineira chega embalada por uma sequência invicta de 4 partidas, enquanto o clube carioca busca manter o bom momento após se reabilitar no Campeonato Brasileiro. Já já tem mais destaques do esporte.
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7: Olá, aqui é a professora Camila da Futura Idiomas e trago uma curiosidade da língua espanhola. Você sabia que aprender espanhol é mais fácil para os brasileiros? Pois é, o espanhol para brasileiros é mais simples por causa das características do espanhol. O português e a língua espanhola derivam do latim proto-românico, mas de diferentes dialetos. Por isso, são idiomas semelhantes, mas com uma vantagem do espanhol para os brasileiros. A gama de fonemas portugueses é maior do que a de fonemas espanhóis. Dessa forma, é mais fácil para um brasileiro aprender a pronúncia espanhola do que um espanhol aprender a pronúncia brasileira. Contudo, ao aprender o espanhol, cuidado com os falsos cognatos.
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0: Olá, já estamos de volta com mais notícias. Dados da nova coleção do MAP Biomas aponta que a vegetação nativa do Brasil encolheu de 79% para 65% no território nacional no período de 1985 a 2025. O estudo divulgado nesta quarta-feira mostra que áreas destinadas às atividades agropecuárias saltaram de 18 para 32% no país em 4 décadas. As maiores perdas absolutas de cobertura nativa ocorreram nos biomas da Amazônia e do Cerrado, enquanto a Mata Atlântica permanece como a região com o menor percentual de vegetação preservada. Kleber Ramos, direto da redação.
1: Notícias 22 para as 10.

Estamos em campo e o assunto é futebol. O São Paulo empatou em 1-1 com o Bolívar na altitude de 3.600 metros de La Paz, na partida de ida das oitavas de final da Copa Sul-Americana. O zagueiro Arboleda marcou o gol do tricolor paulista no confronto.

0: confronto que marcou a 100ª partida do técnico Dorival Júnior no comando do clube. Com resultado na altitude, a equipe São Paulina decidirá a classificação de forma igualitária no Morumbis na próxima terça-feira, dia 18 de agosto. Já já tem mais destaques do esporte.
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0: 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Olá, já voltamos com mais notícias. O repasse do bônus de comercialização da usina hidrelétrica de Itaipu trará um alívio temporário às contas de luz do consumidor em agosto, ajudando a conter a inflação do mês. De acordo com o IBGE, o grupo de habitação liderou as altas do IPCA no mês de julho, impulsionado pelo aumento de mais de 3% da tarifa de energia elétrica residencial. O crédito proporcional do benefício será aplicado diretamente nas faturas dos consumidores, sem a necessidade de cadastro. Kleber Ramos, direto da redação. 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
1: 2 para as 10.

0: estamos em campo e o assunto é futebol. O Palmeiras recebe o Cerro Porteño na noite desta quarta-feira no Nubank Park. Na partida de abertura das oitavas de final da Copa Libertadores da América, às 19 horas. Líder do Campeonato Brasileiro, a equipe paulista volta a reencontrar o adversário paraguaio, que foi o seu companheiro de chave na primeira fase da competição continental. O confronto de volta entre as duas equipes, que definirá o clássico para a próxima fase, vai acontecer na semana seguinte. Kleber Ramos, direto do Esporte Total. Esporte Total.
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7: Olá, ouvintes da Rádio Vox FM. Programa seu dia comigo, meteorologista Kátia Braga. Uma quarta-feira de chuva constante. A temperatura à tarde, 18. A quinta-feira também será chuvosa. O sistema que vai trazer chuva na quinta é uma frente fria. 13 graus pela manhã e 16 à tarde. Olha, essa chuva não vai se estender para a noite, a chuva de quinta. Sexta e sábado tem chuva, mas não é chuva tão forte, nem é chuva durante todo o dia. É só entre tarde e um pouquinho da noite. Chuva fraquinha. Eu te desejo excelente e abençoado dia. Saudações meteorológicas.
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8: Tudo bem? Hoje é quarta-feira, dia 12 de agosto de 2026. Eu sou a Suzy Luiz e tô chegando com o Info Music nessa quarta-feira. Informações do mundo da música. Os cantores Belo, Rodriguinho e Amigos do Pagode anunciam o show Somos 90. Canções como Tô Te Filmando, Farol das Estrelas, Brilho de Cristal e Coral dos Anjos continuam provocando a mesma reação imediata. Basta começar para todo mundo cantar junto. Agora, quatro nomes diretamente ligados a essa história se reúnem pela primeira vez em um mesmo palco, performando ao mesmo tempo. Belo, Pixote, Rodriguinho, Marquinhos, Sensação, estrelando Somos 90, reunião no Pagode, dia 27 de novembro, no Nubank Park, em São Paulo.

0: Outras praças serão anunciadas nos próximos dias. Esse show promete rodar o mundo inteiro e vai ser muito sucesso, reunindo Belo Rodriguinho e amigos do pagode. Eu já volto com mais InfoMusic.
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2: 10 e 5.
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3: E vem aí o campeonato de futsal. Monte sua equipe e participe. Retire sua ficha de inscrição na Prefeitura Municipal com o Gilmar até o dia 4 de setembro. A Secretaria Municipal da Saúde informa que está sendo realizada a campanha de multivacinação até o dia 1º de setembro. Dia 22 de agosto é o dia D. O público-alvo, do nascimento até menores de 15 anos. É necessário a caderneta.

0: caderneta de vacinação. Procure a sua ESF de referência. Também trazer o convite aqui para você para uma noite especial de inspiração, aprendizado e motivação com Otélio Drebs, fundador das lojas Labs e da 9.0 Soluções. O evento acontece no dia 18 de agosto no Salão Paroquial de Nova Bassano. O jantar será cortesia, porém solicita-se doação espontânea de alimentos não perecíveis, que serão destinados a ações solidárias. E atenção, os lugares para o jantar são limitados. Garanta sua participação. Informações pelo 519-8055-9268 ou com a CDL. A Emater RS Ascar de Nova Bassano informa que está em andamento a campanha de mudas de batata até o dia 1º de setembro. Garanta mudas de qualidade para o seu plantio. Faça seu pedido quanto antes e aproveite a oportunidade. Informações e encomendas pelo 99912-5980. O restaurante Zausa informa que está aceitando reservas para Eucaristia, Crisma e Formatura do Colbachini. Informações pelo 2120-5211 e 991-4024-28. Se alguém tiver interesse em fazer um curso de dança, vai iniciar uma nova turma em setembro na comunidade Santo Antônio. Interessados, falar com o Gilmar Fanton pelo 996-147-663. Procura-se casa térrea sem escadas para alugar. Interessados podem entrar em contato com o Victor pelo 559-9708-0935. O restaurante Vivan informa que estará atendendo dia 23 de agosto, quando haverá batizados. Reservas e informações pelo 3273-1308 e 99101-6186. Foi perdido um chaveiro de metal com 3 chaves. Quem encontrou pode deixar aqui na rádio ou entrar em contato com o Jeff Táparo pelo 99929-6731. Oportunidade de emprego? Faça parte da equipe granitos.com, que tem vaga para operador de máquina CNC. Os benefícios: salário compatível com a função, vale refeição, seguro de vida em grupo, plano de saúde Unimed 50%, turno manhã e tarde. Interessados, entrar em contato pelo WhatsApp 549-9978-7985. A Alia Vivo tem vaga para vendedor. Os pré-requisitos: ter um ensino médio completo, experiência em vendas, habilidade com tecnologia, interesse e habilidade em trabalhar com metas e disponibilidade de horário. Benefícios: vale transporte, plano de saúde, convênio odontológico, seguro de vida, Elung Gimpass, estar bem, mais salário e premiações por entrega de resultados.
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0: Olá, chegando nossa receitinha de hoje, pavê de banana com doce de leite. Ingredientes, uma xícara de chá de leite condensado, 2 colheres de sopa de maizena, 2 xícaras de chá de leite, 2 gemas, 1 colher de sopa de manteiga, 1 colher de café de essência de baunilha, 3 xícaras de chá de rosquinha de leite amanteigados, 4 bananas em rodelas, suco de 1 limão, 2 xícaras de chá de doce de leite cremoso, castanha de caju triturada para decorar. Vou repetir para você, confere. 1 xícara de chá de leite condensado, 2 colheres de sopa de maizena, 2 xícaras de chá de leite, 2 gemas, 1 colher de sopa de manteiga, 1 colher de café de essência de baunilha, 3 xícaras de chá de rosquinha de leite amanteigados, 4 bananas em rodelas, suco de 1 limão, 2 xícaras de chá de doce de leite cremoso, castanha de caju triturada para decorar. Modo de preparo: leve 1 panela ao fogo médio com o leite condensado, a maizena dissolvida no leite, as gemas e a manteiga, mexendo até engrossar. Desligue e adicione a essência. Em 1 refratário médio, faça camadas de creme branco, de rosquinhas, de banana regada, com o suco de limão e de doce de leite. Repita as camadas até acabarem os ingredientes, terminando em doce de leite. Polvilhe com castanha e leve à geladeira por 2 horas antes de servir. Nossa receitinha de hoje, então, pavê de banana com doce de leite. Até a próxima e bom apetite.
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2: Bom dia para você ligado com a gente aqui na programação da Vox, agora 10h44, temperatura de 13 graus aqui em Nova Bassano. Atualizando algumas informações, ó, a chuva intensa e temporais isolados atingem o Rio Grande do Sul. A Defesa Civil emite alerta para a chuva persistente na capital. Governo Federal reconhece situação de emergência em 19 municípios gaúchos atingidos por chuvas, vendavais, quedas de granizo e tornado. Passageiro é retirado de avião após denúncia falsa de bomba no Paraná. Então, algumas manchetes. Daqui a pouco a gente traz mais informações aqui para você na programação.

0: 12 para as 11.
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6, faltando para as 11, falar um pouco de esporte, os resultados dos jogos de ontem pela Libertadores da América. Tivemos Fluminense 0, Independiente e Rivadavia 0. Tolima e Independiente Del Valle, jogo foi adiado. Estudiantes 1, Universidade Católica também 1. Pela Copa Sul-Americana.

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10: O grupo britânico Take That lançou na última semana o single Sweet July, que faz parte do 10º álbum de estúdio. E o clipe já está disponível na internet e mostra Gary, Howard e Mark numa performance com visual de quadrinhos. O novo disco, no entanto, ainda não tem previsão de lançamento.
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0: Um bom dia para você ligado com a gente, que nos acompanha pelas nossas redes sociais. Nesta manhã, estamos recebendo aqui nos estúdios a Fabi, da Agafarma, que vai falar com a gente sobre a Semana da Saúde Agafarma. Fabi, bom dia, bem-vinda aqui à Rádio Vox.
1: Bom dia, Rui, bom dia, Rádio Ouvintes. Com um tempo espetacular hoje, né?
0: Nada mal para quem gosta de um banho.
1: É verdade, é exatamente isso, né? E a gente tá aqui, então, mais uma vez, né? Para falar com vocês um pouquinho. Essa semana, como o Rui adiantou ali, então, está acontecendo a nossa Semana da Saúde na Agafarma. O Dia Mundial da Saúde foi no dia 5, né, de agosto. 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
2: Muito bem, tem informação para você aqui na nossa rádio. O novo protocolo para detectar a ocorrência de câncer colorretal será incluída na tabela de procedimentos do SUS. É o FIT, sigla em inglês para definir o teste imunoquímico fecal, que analisa a presença de sangue oculto nas fezes de pacientes homens e mulheres com idades entre 50 e 75 anos. Mas é preciso atenção, pois o FIT só é indicado para investigar o quadro de pessoas assintomáticas, não sendo recomendado para outros grupos. Ele serve para identificar a presença de pequenas quantidades de sangue invisíveis a olho nu, que pode indicar a presença de pólipos, lesões pré-cancerígenas ou câncer no intestino.
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3: Sumiu no bairro Saúde um cachorro de cor preta, de porte grande, com uma coleira laranja. Se alguém avistar ele, pode entrar em contato aqui com a rádio pelo 99940-3899.
4: 11:21.
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4: A Comissão Europeia pretende tirar do papel o projeto de um serviço de internet via satélite para rivalizar com a Starlink de Elon Musk. O sistema Iris terá seus primeiros satélites lançados em 2029, o que é pouco perto da Starlink, que tem quase 10 mil satélites na órbita terrestre.
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2: 224 mortes foram confirmadas no terremoto que atingiu diversas cidades na Colômbia, o mais forte dos últimos anos. De acordo com a agência Reuters, 60 mortes a mais apenas na manhã desta terça-feira 11. De acordo com o escritório de coordenação de ajuda da Organização das Nações Unidas, a ONU, quase 5 mil casas foram danificadas e 387 foram destruídas. Mais de 500 instituições de ensino, 24 instalações de saúde e 350 centros comunitários foram afetados. Segundo a Associação Colombiana de Cidades Capitais, 165 edificações colapsaram. E após relatos do saque na cidade de Cali, mais de 400 soldados do exército colombiano chegaram à cidade para reforçar a segurança. E agora quase 1000 soldados estão posicionados nos 40 pontos mais afetados pelo terremoto.
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1: Muito bem, aqui é o nosso Radar de Notícias, aqui é Luan Costa. Representantes da plataforma online Discord se reuniram nesta terça-feira 11 com a Superintendência de Fiscalização da Agência Nacional de Proteção de Dados para dar andamento aos diálogos sobre possível descumprimento do Estatuto da Criança e do Adolescente Digital. Na sexta-feira passada, 7, a NPD iniciou um processo de fiscalização contra a Discord para apurar indícios de descumprimento de deveres previstos no ECA Digital, que está em vigor desde março deste ano. Uma das medidas previstas em caso de irregularidades constatadas é de multa de até 50 milhões por infração. Na abertura do processo, a agência deu 5 dias úteis para que a plataforma envie informações sobre mecanismos existentes para prevenir e combater violações graves contra crianças e adolescentes.
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4: Rádio ouvintes, bom dia. É com muita alegria que iniciamos mais um espaço de reflexão. Hoje, esse espaço está a cargo do Movimento de Cursílio de Nova Bassano. E queremos convidar você que está nos ouvindo a parar para alguns minutos, respirar e abrir o coração para uma pergunta muito especial. Senhor, o que queres de mim? Queremos começar fazendo uma pergunta e gostaria de que cada um respondesse aí dentro do seu coração. Você já parou para se perguntar qual é o chamado de Deus para a sua vida? Talvez essa pergunta pareça simples, mas quando paramos de verdade para pensar nela, percebemos que ela pode mudar a nossa maneira de enxergar a vida. Estamos vivendo o mês vocacional, um período em que a Igreja nos convida a olhar para a nossa própria história e perceber que ninguém está neste mundo por acaso. Deus tem um propósito para cada um de nós. Quando ouvimos a palavra vocação, muitas vezes pensamos imediatamente no padre, na freira, no religioso. E sim, essas vocações são lindas e necessárias para a nossa Igreja. Mas a vocação é muito mais do que isso. Vocação é um chamado de Deus. É descobrir como podemos usar aquilo que somos, aquilo que temos e aquilo que fazemos para servir e para amar. Deus chama alguns para o sacerdócio, chama outros para a vida religiosa, chama homens e mulheres para o matrimônio e para construir uma família, chama pessoas para a missão, para a comunidade, para cuidar dos outros, e chama cada um de nós para fazer a diferença onde estamos. Talvez sua vocação esteja dentro da sua própria casa, talvez esteja no cuidado com seus filhos, talvez esteja no trabalho que você realiza todos os dias. Talvez esteja naquela pessoa que precisa apenas de uma palavra sua, de um abraço, de um pouco de atenção. Porque muitas vezes esperamos que Deus nos mostre grandes sinais, quando na verdade Ele nos chama nas pequenas coisas de todos os dias. Mas existe algo que pode nos impedir de perceber esse chamado: o barulho. O barulho do mundo, a correria, as preocupações, as redes sociais, as nossas próprias dúvidas e medos. Por isso, talvez neste mês vocacional, Deus esteja nos fazendo um convite. Pare um pouco, faça silêncio, escute e pergunte.

0: E talvez exista alguém aí neste momento que esteja sentindo que Deus está chamando para algo novo. Não tenha medo. Deus não chama os perfeitos. Deus chama aqueles que estão dispostos a confiar. Maria também precisou dizer seu sim. Os discípulos precisaram deixar algumas coisas para trás e confiar. E nós também somos convidados, todos os dias, a responder ao chamado de Deus. Por isso, neste mês vocacional, gostaríamos de deixar uma pergunta para cada um de vocês levar para casa. Se Deus está me chamando, eu estou disposto a escutar? E mais do que isso, eu estou disposto a responder? Talvez o mundo precise exatamente daquilo que Deus colocou dentro de você. Talvez exista alguém esperando pelo seu sorriso, pela sua palavra, pelo seu cuidado, pelo seu testemunho, pelo seu sim. Então, que possamos terminar essa reflexão não apenas pedindo a Deus que nos mostre nossa vocação, mas pedindo coragem para vivê-la. Que possamos dizer juntos dentro do nosso coração: Senhor, aqui estou. Fala, porque eu quero escutar. Mostra meu caminho e dá-me coragem para dizer sim. Que Deus desperte novas vocações em nossa igreja, fortaleça aqueles que já disseram sim e ajude cada um de nós a descobrir que a nossa vida também é uma missão. Porque no final, vocação não é apenas descobrir. O que eu quero fazer da minha vida? É descobrir como Deus quer amar o mundo através da minha vida. Que o nosso coração esteja aberto para responder. E quando Deus chamar, que possamos ter coragem de dizer: Eis-me aqui, Senhor. Envia-me. Uma excelente semana a todos. Que Deus abençoe você, sua família e toda a nossa comunidade. Um grande abraço do Movimento de Cursílio de Nova Bassano.
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5: Falta participação social nos debates e decisões relacionadas aos setores de petróleo e gás no Brasil, afirmam trabalhadores do setor. Mudar isso é uma das propostas da plataforma de políticas públicas setoriais 2027-2031, lançada nesta terça-feira 11 pela Federação Única do Petróleo e pelo Instituto de Estudos Estratégicos de Petróleo, Gás e Biocombustíveis. O documento tem 50 propostas divididas em 4 eixos para o debate público em torno do setor de energia. A coordenadora geral da FUB, Cibele Veira, diz que recursos naturais devem servir ao bem-estar da população, com o combate à pobreza energética e à distribuição de riqueza. Essa é a ideia central da plataforma.
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4: Meio-dia e 2.

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2: Olá, ouvintes da Rádio Vox FM. Programa seu dia comigo, meteorologista Kátia Braga. Uma quarta-feira de chuva constante. A temperatura à tarde, 18. A quinta-feira também será chuvosa. O sistema que vai trazer chuva na quinta é uma frente fria. 13 graus pela manhã e 16 à tarde. Olha, essa chuva não vai se estender para a noite, a chuva de quinta. Sexta e sábado tem chuva, mas não é chuva tão forte, nem é chuva durante todo o dia. É só entre tarde e um pouquinho da noite. Chuva fraquinha. Eu te desejo um excelente e abençoado dia. Saudações meteorológicas.
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8: Meio-dia e 18.

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0: 25 para 1.

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3: 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Destaques de hoje: o Brasil é visto como um dos principais mercados estratégicos para a expansão das vendas de frutas frescas e hortaliças advindas de México e Chile, na avaliação dos gerentes nacionais, que apontam que os países estão interessados em participar dessa ampliação das vendas de frutas e hortaliças para o Brasil. Os países querem diversificar mercados para reduzir dependência dos Estados Unidos e também da China. Destaque do mercado de soja, que teve, após quatro semanas de alta consecutivas, as cotações apresentaram queda nos portos e também teve uma redução de 0,13% por saca. Segundo o Centro de Estudos Avançados em Economia Aplicada, essa queda é resultado de um deslocamento nas cotações, tanto no mercado externo quanto no mercado interno. Destaque também para o El Niño. O El Niño, que sob os efeitos dele começam já a ser sentidos no Brasil no mês de julho e permanecem também neste mês. O Climatempo alerta que o fenômeno já pode ser considerado de forte intensidade e deve aumentar ainda mais nos próximos meses, podendo ser o mais severo desde 1950, quando começou a ser acompanhado. A última atualização do NOAA aponta que já considerou que todos os critérios técnicos para a existência do El Niño continuam sendo observados. A divulgação pelo NOAA ocorreu na última segunda-feira, dia 10. A principal mudança configura que o fenômeno está na temperatura da água na porção central e leste do Oceano Pacífico, enquanto ao largo da costa do Peru e do Equador também. E segundo o Climatempo, para que exista um El Niño, a anomalia média da temperatura da superfície da água do mar deve ficar pelo menos 0,5 grau. Na última avaliação do NOAA, essa anomalia está em 1,8 positiva. Então, os efeitos já são sentidos, a gente já pode perceber aqui no sul e em outras regiões também o El Niño já configurando. E o mesmo, ele pode durar até o outono de 2027, então adentrando também o próximo ano. Destaque das cotações para hoje: soja R$130 e o milho R$60.
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3: 8 para 1.

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9: A divisão maior do futebol colombiano, entidade máxima do futebol colombiano, anunciou que os jogos dos campeonatos nacionais programados para essa semana foram adiados devido ao terremoto que castigou o país nessa segunda-feira. A Conmebol está analisando a situação para avaliar alguns jogos da Libertadores e da Copa Sul-Americana.
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11: Uma e um.

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3: Olá, meu nome é Andréia, sou farmacêutica da Vida Farmácia de Nova Bassano e vim dar umas dicas de saúde para você. O que fazer se você estiver com gripe? Repousar bastante, que isso ajuda o corpo a economizar energia e combater o vírus. Beber muito líquido para evitar a desidratação. Limpar o nariz, use soro fisiológico para aliviar a congestão nasal. Use medicamentos, tome remédio se tiver dor e febre se necessário, mas antes com orientação médica. Evite a bebida alcoólica, compromete o sistema imunológico. E se possível, tome algumas vitaminas para aumentar a resistência do organismo. Obrigado e até a próxima.
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2: Numa entrevista recente, o cineasta Christopher Nolan revelou que o texto exibido no início do filme A Odisseia foi inspirado na abertura de Star Wars. Nolan disse que uma de suas experiências no cinema mais marcantes aconteceu quando assistiu o primeiro Star Wars. Ele começou aquele filme com um título que dizia: há muito tempo em uma galáxia muito, muito distante. Senti que com A Odisseia estava buscando esse tipo de experiência. O filme já ultrapassou a marca de 1,1 bilhão de dólares nas bilheterias.
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5: 27 para as duas.

0: 22 para as 2.
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7: Olá, aqui é a professora Camila da Futura Idiomas e trago uma curiosidade da língua espanhola. Você sabia que aprender espanhol é mais fácil para os brasileiros? Pois é, o espanhol para brasileiros é mais simples por causa das características do espanhol. O português e a língua espanhola derivam do latim proto-românico, mas de diferentes dialetos. Por isso, são idiomas semelhantes, mas com uma vantagem do espanhol para os brasileiros. A gama de fonemas portugueses é maior do que a de fonemas espanhóis. Dessa forma, é mais fácil para um brasileiro aprender a pronúncia espanhola do que um espanhol aprender a pronúncia brasileira. Contudo, ao aprender o espanhol, cuidado com os falsos cognatos.
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8: Uma boa tarde para você ligado com a gente aqui na Vox. Agora 2:05. Temperatura aqui em Nova Bassano, 16 graus. É bom ter você em nossa companhia. A gente já traz os fatos que marcaram o dia de hoje na história. No ano de 1821 é fundada a Universidade de Buenos Aires, maior instituição de ensino superior da Argentina. 1877, o astrônomo norte-americano Asap Hall descobre Deimos, um dos dois satélites de Marte. 1928, no bairro do Estácio, no Rio de Janeiro, é fundada a Deixa Falar, primeira escola de samba. 1943, é aprovado o formulário ortográfico de 1943, principal documento que regulou a grafia do português do Brasil, até 31 de dezembro de 2008. No ano de 1953, em meio à Guerra Fria, a União Soviética detona sua primeira bomba de hidrogênio, um ano depois de os Estados Unidos terem testado o primeiro artefato desse tipo. Em 1964, a África do Sul é banida dos Jogos Olímpicos devido às políticas racistas do país. 1981, a empresa norte-americana IBM lança o primeiro computador pessoal com sistema operativo MS-DOS. 1985, o Boeing 747 da Japan Airlines, o voo 123, colide contra o Monte Ogura, no Japão, matando 520 pessoas. No ano de 1991, é criado em São Paulo o Parque Estadual Fontes do Ipiranga, preservando as nascentes do Riacho Ipiranga, onde teria sido proclamada a independência do Brasil por Dom Pedro I. E no ano de 2018, a NASA lança a sonda espacial Parker em missão

0: para explorar a atmosfera solar. Esses então alguns fatos que marcaram o dia de hoje na história.
1: 2:07.

0: 11:15.
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0: 2:17. E sabe quais os salários do presidente da República, deputados federais, senadores e ministros do Supremo? Apesar de ser em tese o cargo mais importante da República, o presidente do Brasil ganha o mesmo que os 513 deputados federais, conforme estabelecido pela Constituição Federal. O valor é de 46.366 brutos por mês e corresponde ao teto do funcionalismo público. Ou seja, nenhum servidor público pode ganhar um salário bruto maior do que esse. Existem também as chamadas exceções, que furam o teto. Acontecem, por exemplo, quando um servidor específico acumula aposentadoria com o cargo atual. O levantamento não leva em conta essas exceções, já que, por regra, o salário bruto das altas autoridades é fixo e determinado por lei. Por exemplo, veja quanto ganha cada cargo. Presidente da República, o salário bruto é o teto do funcionalismo, 46.366. Deputados federais, os 513 deputados ganham o mesmo que o presidente da República, 46.366. Verbas de gabinete e cotas parlamentares, que são valores para os parlamentares usarem no exercício da função, pertencem ao mandato e não à pessoa específica, não são salário. Senadores, os 81 senadores ganham o mesmo do que o presidente e os deputados federais, 46.366. O que vale para deputados com relação à verba de gabinete e cota parlamentar, vale também para senadores. Ministros do STF e ministros de Estado, os 11 ministros do STF e os 38 ministros de Estado também recebem mensalmente o teto estabelecido pela Constituição.
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0: Vamos lá com os números da loteria, os resultados dos jogos de ontem. Ontem tivemos a Time Mania, concurso 2.427. Números sorteados 3, 6, 9, 24, 31, 37 e 71. Prêmio acumulou. Time do Coração Movila Nova de Goiás. Também tivemos a Quina, concurso 7.089. Números sorteados 26, 33, 40, 55 e 69. Prêmio acumulou. Loto Fácil, concurso 3.759. Números sorteados 1, 2, 4, 5, 6, 7, 9, 10, 11, 12, 13, 14, 17, 24 e 25. Houve 3 ganhadores. Mega Sena, concurso 3.043. Números sorteados 10, 11, 16, 37, 42 e 53. Houve 1 ganhador. Agora, o resultado da loteria para todos. Quinto prêmio, 4.429, 4429. Quarto prêmio, 1.676, 1676. Terceiro prêmio, 5.108, 5108. Segundo prêmio, 6.811, 6811. E o primeiro prêmio, 236, 0236. E trazendo para vocês aqui, então, o resultado da campanha do Dia dos Pais da CDL Nova Bassano. Então tivemos a Renata Antonioli, cliente da Sol Estilo, ganhou vale-compras de R$250 da Ótica Ferreira. Larissa de Grau, cliente da Ask Imports, ganhou também um vale-compras de R$250 do Alto Posto Durante. E Diomar Feitog, cliente da Sol Estilo, R$250 também da Ask Imports. Olivo Dallagnol, cliente do Armazém do Presente, um vale compras de R$250 da Girardi Oficina do Presente. Camila Val, cliente do Super Daco, ganhou também R$250 da CICTEC. Antônio da Sirbioto, cliente da CICTEC, ganhou vale compras de R$250 do Super Daco. Ellen Justino, cliente da Tana Casa e Acabamentos e Decorações, um vale compras de R$250 do Sicredi. Valorizar o comércio de Nova Bassano, comprar nas lojas associadas, faz com que os impostos e os recursos financeiros fiquem e circulem na própria cidade, o que gera novos empregos, renda, investimentos públicos para o município.
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6: 15 para as 3.

0: falar um pouquinho de esporte aqui na programação da Vox FM. Também lembrar que o campeonato municipal de futsal de equipes vai começar. Então fica a dica para você montar a sua equipe e participar do campeonato. Retire sua ficha de inscrição na Prefeitura Municipal com o Gilmar até o dia 4 de setembro. E falando do campeonato municipal de futebol sorteado também, eu trago para vocês aqui os jogos que acontecem na noite de hoje, para você que gosta de acompanhar os jogos. Então, a partir das 19 horas, tem União VK contra o Borussia Dortmund, Real Matismo contra o Cognac FC, Goleadas Mentais e Farapos, Milan e Baguais. Esses os jogos que acontecem na noite de hoje. E agora eu falo dos jogos pela Libertadores da América. Hoje, às 19 horas, tem o Platense contra o Coquimbo Unido, Palmeiras e Cerro Porteño. Às 21h30 tem Cruzeiro e Flamengo. Pela Copa Sul-Americana, às 19 horas, tem Bragantino e Atlético Mineiro, Tigres contra o Montevideo City Torque, e às 21h30 Santa Fé contra o River Plate. Passando também os jogos da próxima quinta-feira pela Libertadores da América. Então, amanhã às 19 horas, Mirassol e LDU, e às 21h30 tem o Rosário Central contra o Corinthians. Pela Copa Sul-Americana, às 19 horas, Santos e Macará. Mesmo horário também para Vasco e Olímpia. E às 21h30, o Cienciano contra o Botafogo.
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5: A Secretaria Municipal da Saúde informa que está sendo realizada a campanha de multivacinação até o dia 1º de setembro, sendo o dia 22 de agosto o dia D. O público-alvo do nascimento até menores de 15 anos. É necessário caderneta de vacinação. Procure a sua ESF de referência. E também tem o convite para você participar de uma noite especial de inspiração, aprendizado e motivação com o Otélio Drebs, fundador das lojas Labs e da 9.0 Soluções. O evento acontece no dia 18 de agosto no Salão Paroquial de Nova Bassano. O jantar será cortesia, porém solicita-se a doação espontânea de alimentos não perecíveis, que serão distribuídos a ações solidárias. A atenção e atenção, né? Os lugares para o jantar são limitados. Garanta a sua participação. Informações pelo 51980559268 ou com a CDL. E a Emater Ascar de Nova Bassano informa que está em andamento a campanha de mudas de batata. Garanta mudas de qualidade para o seu plantio. Faça o seu pedido quanto antes e aproveite essa oportunidade. 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A campanha vai até 1º de setembro. O restaurante Zaus informa que está aceitando reservas para Eucaristia, Crisma e formatura do Colbachini. Informações pelo 2120-5211 e 99140-2428. Se alguém tiver interesse em fazer um curso de dança, vai iniciar uma nova turma em setembro na comunidade Santo Antônio. Os interessados podem falar com o Gilmar Fanton pelo 996-14-7663. Procura-se casa térrea, sem escadas para alugar. Os interessados podem entrar em contato com o Victor pelo 55997080935. O restaurante Vivan informa que estará atendendo dia 23 de agosto para os batizados. Reservas e informações pelo 3273-1308 e 99101-6186. Sumiu no bairro Saúde um cachorro de cor preta.

0: de grande porte, com uma coleira laranja. Se alguém avistar, pode entrar em contato com a rádio. Foi perdido um chaveiro de metal com 3 chaves. Quem encontrou pode deixar aqui na Rádio Vox ou entrar em contato pelo 999-29-6731 com o Jeff Táparo. 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Benefício: salário compatível com a função, vale refeição, seguro de vida em grupo, plano de saúde Unimed 50%, turno manhã e tarde. 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A Alia Vivo tem vaga para vendedor, pré-requisitos em ensino médio completo, experiência em vendas, habilidade com tecnologia, interesse e habilidade para trabalhar com metas e disponibilidade de horário. Benefícios: vale transporte, plano de saúde, convênio odontológico, seguro de vida Elung, Gimpass, Estar Bem, salário mais premiações por entrega de resultados.
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0: fabricante de eletrônicos chinesa Tecno vai lançar no Brasil um novo smartphone intermediário com uma poderosa bateria de 8.000 mAh, o Tecno Pova Curve 2 5G. O aparelho tem tela AMOLED com refresh rate de 144 Hz e 6,78 polegadas com resolução Full HD Plus. O processador é o MediaTek da Dimensity 7100 e o aparelho pode ter 8 ou 12 GB de RAM. Não se sabe ainda o preço do celular no mercado brasileiro.
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2: 3 e 19.
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0: 28 pras 4.
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3: Pega a Rio Negro e Solimões assim, ó.

0: Numa reunião na CBF, representantes dos clubes que disputam o Brasileirão Série A e B aprovaram a implementação imediata de 10 novas regras no futebol brasileiro. A principal novidade é que um jogador deverá deixar o campo por no mínimo um minuto caso o goleiro adversário precise de atendimento médico. Essas novas regras serão aplicadas em todas as divisões do Campeonato Brasileiro, na Copa do Brasil e também no Brasileiro Feminino A1.
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1: A cantora Mariah Carey fará mais uma apresentação no Brasil. Então, ela vai se apresentar em São Paulo nos dias 17 e 18 de novembro. E no dia 21 de novembro, ela vai se apresentar no Rio de Janeiro. Os shows são da turnê Mariah Carey Christmas Time, que mistura clássicos natalinos com seus grandes hits.
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4: 21 para as 4.

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2: Infomusic voltou, edição dessa quarta-feira, informações do mundo da música. Ao lado de Guilherme Arantes, LS Jack regrava Cheia de Charme. A banda LS Jack iniciou uma nova fase na sua trajetória com o lançamento de Cheia de Charme, clássico de Guilherme Arantes. O single abre caminho para o projeto Canções que Ficaram em Nós, um EP de 5 faixas que revisita clássicos da música brasileira sob a identidade atual da banda em formato de power trio, com direção musical do produtor Marcelo Suzeking, produção da MS Produções. Que bacana ouvir LS Jack cantando a música de Guilherme Arantes, Cheia de Charme. Eu volto daqui a pouquinho com o último bloco do Info Music.
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5: 4 e 1.
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0: que? Fala pra mim, vai.
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4: Abusou do glitter? Óleo de coco ajuda a remover o produto do rosto e do corpo também. O matcha é um chá feito com folhas jovens do chá verde e que ajudam a tirar o sono, melhorar a concentração e o estado de alerta, porque contém cafeína, um composto bioativo que possui ação estimulante do sistema nervoso.
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4: Olá, chegando mais uma receitinha saborosa. Nossa receita de hoje, pescada branca assada. Ingredientes: 500 gramas de filés de pescada branca sem espinha, 2 colheres de sopa de suco de limão, 1 colher de sopa de páprica doce, 1 colher de café de sal, 1 colher de sopa de azeite de oliva, 1 cebola média em rodelas, 2 tomates maduros, 3 colheres de sopa de salsa e cebolinha picadas, 1 colher de sobremesa de orégano, 3 ovos, 2 colheres de sopa de queijo parmesão ralado light, 3 colheres de sopa de farinha de rosca. Vou repetir os ingredientes e você confere comigo. 500 gramas de filés de pescada branca sem espinha, 2 colheres de sopa de suco de limão, 1 colher de sopa de páprica doce, 1 colher de café de sal, 1 colher de sopa de azeite de oliva, 1 cebola média em rodelas, 2 tomates maduros, 3 colheres de sopa de salsa e cebolinha picadas, 1 colher de sobremesa de orégano, 3 ovos, 2 colheres de sopa de queijo parmesão ralado light, 3 colheres de sopa de farinha de rosca. Modo de preparo: tempere a pescada com o suco de limão, a páprica e o sal e reserve. Unte um refratário médio com azeite de oliva e monte camadas na seguinte ordem: cebola, pescada, tomate, salsa e cebolinha e orégano. Bata ligeiramente os ovos e despeje sobre a montagem. Finalize com o queijo ralado misturado com a farinha de rosca. Leve ao forno, temperatura média, por 45 minutos ou até a superfície, ou até que a superfície esteja levemente dourada. Uma dica bacana, ó, para você substituir a pescada branca por sardinha, se quiser. Também cavalinho ou outro peixe, de sua preferência. Também fica uma delícia. Pescada branca assada, nossa receita de hoje. Até a próxima e bom apetite.
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0: gastou dinheiro à toa, né?
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0: Виновно на папа залива! Диджей Андерсон! Grande presença!
1: 11 para 5.
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3: O brasileiro Endrick vai jogar no Real Madrid e não será emprestado mais pelo clube. Ele vai vestir a camisa 9 na temporada 2026-2027. O jogador não será emprestado a pedido do técnico José Mourinho. Geralmente a camisa 9 é utilizada pelo centroavante titular do time.
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0: Simone Mendes.
1: Esqueça tudo, pagode de qualidade.
0: Que coisa linda, hein?
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3: Ah, eu sei. Não, mas por aqui tá tudo bem também. É, já virei a página. Então fica bem, que eu tô muito bem aqui. Beijo e tchau.

0: 5h29.
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4: Oi pessoal, tudo bem? Eu sou a Suzy Luz, tô chegando com super dicas, dicas e truques que facilitam o nosso dia a dia. O blog Tudo Gostoso deu dicas sobre como tirar o cheiro de potes de plástico. Coloque folhas de jornal amassadas dentro do pote, isso mesmo. Preencha todo o pote e deixe fechado por 8 horas. Lave com detergente, depois de lavar os potes, não os guarde fechados. Se puder, deixe os potes expostos à luz do sol para evitar que eles fiquem com o cheiro de comida. Daqui a pouquinho eu volto com mais dicas. Super dicas.
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0: 11 para as 6.
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3: Ela não vai pro roteio pra ver montaria. 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

0: liberdade, tranquilidade e crescimento de forma sustentável. O futuro que você deseja começa hoje. Me segue para mais dicas, arroba Milena Garda.
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3: Amigo ouvinte, o mundo pode ser um lugar melhor se nós formos pessoas melhores. A vida pode ter mais cor, mais sentido, se fizermos a diferença. Pequenos gestos podem transformar a vida dos nossos amigos, dos nossos familiares, dos desconhecidos que Deus nos apresenta todos os dias. Faça a diferença na vida de alguém. Estenda suas mãos e abrace. Ajude quem precisa de você. Dê carinho, amor, atenção. Comece o dia elogiando quem você ama. Fale do amor de Deus em seu trabalho, em sua escola. Por onde quer que você vá, fale deste amor. E saiba, Deus te ama e colocará pessoas para te ajudar. Obrigado pela sua companhia. E que Deus abençoe você e sua família. Em nome do Pai, do Filho e do Espírito Santo. Amém.
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0: Muito obrigado. 6:14.
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1: O cantor canadense The Weeknd, que há cerca de um mês havia anunciado que pretendia se aposentar, agora mudou de ideia. Segundo o cantor, ele testou a aposentadoria e não gostou nada da experiência. Agora, ele disse que não pretende mais abandonar o nome que usa desde 2011, The Weeknd, e vai continuar cantando.
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4: Oi, tô de volta por aqui, eu sou a Suzy Luz e trago dicas e truques para facilitar o nosso dia a dia. O acúmulo de cera pode bloquear o canal auditivo, conferindo uma sensação de ouvido tapado e dificuldades para ouvir. Portanto, presta atenção a essas dicas do site Tua Saúde sobre como limpar os ouvidos sem usar cotonete, garantindo a segurança no procedimento. Depois do banho, pode

0: pode passar o cantinho da toalha molhada ou um disco de algodão úmido em toda a orelha. Isso vai remover a sujeira acumulada na parte externa do ouvido de forma segura. Use o Cerumin. O Cerumin é um produto que possui uma ação antifúngica e desinfetante, além de ser capaz de amolecer e dissolver a cera acumulada no canal auditivo, facilitando a sua remoção. Conheça mais sobre o Cerumin e como usar. No entanto, antes de usar, consulte o seu médico otorrino. Daqui a pouquinho, o último bloco do Super Dicas. Super
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2: Existe uma teoria que se chama 90-10, onde uma pessoa tem 90% daquilo que você procura em alguém.

0: Os 10% a gente deixa pro garçom, né, não?
1: Vox Mix. 17 para as 7.
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0: pelo clube argentino. Lembrando que Almada jogou no Botafogo em 2024. Em 2025, passou pelo Lyon antes de chegar ao Atlético de Madrid.
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2: Olá a todos que nos acompanham aqui na Rádio Vox FM. Programe seu dia comigo, meteorologista Kátia Braga. Muita instabilidade nessa quinta-feira devido à frente fria. Chuva constante, ou seja, aquela que não para. Vem acompanhada de raios e vai ser moderada a forte. Olha, não se descarta queda de granizo. A chuva terá um volume de 30, 35 milímetros, um pouco mais ou um pouco menos, dependendo da cidade. Vai ficar em torno disso mesmo. A partir do final da tarde e noite, essa chuva perde a força até parar. Na madrugada, tem chance de cerração. A sexta-feira vai ser de céu encoberto, um céu que o sol vai encobrir o sol, à tarde que o solzinho vai querer aparecer, mas muito tímido. Máximo garoa nessa sexta-feira. 12 graus pela manhã, 19 à tarde. O sábado, o destaque é o vento. Tem chuva também, chuva fraca a moderada, mas o volume vai ser bem baixinho. Eu te desejo excelente, abençoado dia. Saudações meteorológicas.
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2: De volta com dicas e truques aqui na programação. É o último bloco do Super Dicas. O site Revista deu dicas de como fazer o seu esmalte durar mais tempo nas unhas. Lave as mãos antes de começar o ritual manicure, certificando-se de que as unhas estão sem resíduos de produto e permitindo melhor aderência ao esmalte. Evite lixar a superfície das unhas, o que pode enfraquecê-las, facilitar a quebra ou a descamação, que resultam em menor permanência do esmalte. Se a ideia é longa duração, selecione com cuidado o esmalte. Prefira um que proporcione uma alta cobertura e em gel, que comprovadamente duram bem mais. Faça o teste da condição do esmalte antes de usar, verificando se ele está excessivamente pastoso ou denso. Quanto mais fino e fluido, mais durabilidade. Amanhã eu volto com dicas aqui na programação. Até lá.
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0: 13 para as 8. 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

0: Apple vai apresentar no evento em setembro 8 novos produtos. A expectativa é que a empresa da maçã lance o iPhone 18 Pro, Pro Max, Apple Watch Series 12, Apple Watch Ultra 4, uma nova Apple TV 4K, a HomePod Mini 2 e outros produtos, como possivelmente o primeiro iPhone dobrável, que poderá ser chamado iPhone Ultra. Agora é esperar para ver.
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0: 8:34.
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8: Está no ar a Voz do Brasil. As notícias do governo federal que movimentaram o país no dia de hoje.
9: Olá, boa noite.
10: Boa noite para você que nos acompanha em todo o país.
9: Quarta-feira, 12 de agosto de 2026.
10: Vamos ao destaque do dia.
9: Decreto regulamenta a escolha do fornecedor de energia elétrica por consumidores de baixa tensão.
10: Isso significa que escolas, hospitais, pequenos comércios e indústrias de menor porte vão poder decidir quem vai prestar o serviço.
9: Consumidores residenciais também terão essa opção a partir de 2028. Graziele Bezerra.
11: Também foi regulamentado o mercado de hidrogênio de baixa emissão de carbono no país. O decreto prevê a estruturação do Sistema Brasileiro de Certificação de Hidrogênio.
10: Plano Nacional de Logística orienta o planejamento da infraestrutura de transportes para as próximas décadas.
9: O documento destaca a integração como um dos

0: principais desafios. Pablo Mundim.
1: O plano reúne 31 eixos prioritários para os próximos 24 anos. São 12 rodoviários, 8 ferroviários, 4 aquaviários e 7 intermodais, que combinam diferentes formas de transporte.
2: E ainda, a Agência Nacional de Proteção de Dados suspende por 3 dias a funcionalidade de transmissão ao vivo do Discord.
0: A ação faz parte do processo que apura falhas na proteção de crianças e adolescentes no ambiente digital. Thaís de Araújo.
3: A suspensão será mantida até que a empresa comprove a adoção de medidas técnicas de segurança e de governança que sejam adequadas para proteger os menores de 18 anos.
2: Hoje, na apresentação da Voz do Brasil, Mariana Jungmann e Luciano Seixas.
0: E acompanhe a gente ao vivo. 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
2: Foram regulamentados 4 decretos na área de energia e transição energética.
0: Entre as medidas está a regulamentação das atividades de captura e armazenamento de carbono e também a abertura do mercado livre de energia.
2: Os detalhes você vai ouvir agora na reportagem de Graziele Bezerra.
4: Um dos decretos assinados nesta quarta-feira regulamenta o uso de tecnologias de captura e armazenamento de carbono. A medida contribui para a redução das emissões de gases de efeito estufa e para tornar o Brasil um país carbono negativo, como explica o ministro de Minas e Energia, Alexandre Silveira.
5: Capturar o carbono, colocá-lo onde é possível colocá-lo de forma segura, nas rochas, e tornar a produção de petróleo e a produção de outros biocombustíveis com captura e estocagem negativa de carbono.
4: Outro decreto estimula a produção e consumo de combustível sustentável de aviação no país. O ministro Silveira também anunciou a regulamentação da abertura do mercado de energia, permitindo que consumidores de baixa tensão escolham seu próprio fornecedor de energia elétrica, o que alcança consumidores residenciais, pequenas indústrias e comércios.
5: Até dezembro de 27, todo o comércio e toda a indústria poderá escolher de quem comprar energia. E até novembro de 28, todos os consumidores brasileiros.
4: Também foi regulamentado o mercado de hidrogênio de baixa emissão de carbono no país. O decreto prevê a estruturação do Sistema Brasileiro de Certificação de Hidrogênio, que tem como objetivo comprovar o desempenho ambiental do hidrogênio em comparação com outros combustíveis. Reportagem Graziele Bezerra.
0: Portos, aeroportos e hidrovias. Um documento aponta os principais desafios no modal de transportes do Brasil.
2: O Plano Nacional de Logística mapeia problemas atuais, prevê demandas que devem crescer e aponta onde a infraestrutura de transportes precisa avançar em até 2025.
1: O plano reúne 31 eixos prioritários de transporte para os próximos 24 anos. São 12 rodoviários, 8 ferroviários, 4 aquaviários e 7 intermodais, que combinam diferentes formas de transporte. Outros 11 eixos integram um banco de projetos para estudos futuros. Com 112 objetivos prioritários, o Plano Nacional de Logística identifica problemas que precisam ser enfrentados hoje, demandas que podem crescer até 2050 e oportunidades de desenvolvimento regional. O plano também identifica a necessidade de ampliar o uso de ferrovias, hidrovias e cabotagem, e de melhorar a integração entre diferentes modos de transporte. Entre os desafios estão os gargalos para o transporte de produtos importantes para a economia brasileira, como soja, milho e carnes. O ministro de Portos e Aeroportos, Tomé Franca, defende novos modais para ampliar o escoamento.
6: O grande gargalo do setor portuário hoje não é mais a sua capacidade, mas o acesso aos portos para que a gente possa ter maior eficiência. A gente precisa integrar esses modos de transporte. Portanto, eu acho que o PNL, ele aponta para esse futuro da infraestrutura brasileira.
1: Hoje, as rodovias respondem por mais da metade do transporte de cargas e o setor emite cerca de 217 milhões de toneladas de CO2 por ano. O ministro dos Transportes, Jorge Santoro, explica que o PNL vai ser o principal instrumento de transformação do setor para a próxima geração.
7: Então, isso é um investimento que tem um efeito multiplicativo na economia muito relevante, muito importante. E a gente, com esse PNL, está procurando propor um olhar diferente para o país nos próximos anos.
1: O documento foi elaborado pelos Ministérios dos Transportes e de Portos e Aeroportos, com participação dos estados, do setor produtivo, da sociedade.

0: civil e de especialistas. Reportagem Pablo Mundim.
1: Como a gente ouviu na reportagem de Pablo Mundim, o Plano Nacional de Logística prevê ações até o ano de 2050. Cerca de 5.300 empresas brasileiras foram diretamente afetadas pelas novas tarifas de importação anunciadas pelos Estados Unidos contra o Brasil.
2: Para ajudá-las a enfrentar as dificuldades causadas pela perda do mercado norte-americano, a Agência Brasileira de Promoção de Exportações, Apex Brasil, anunciou uma série de ações.
1: Elas envolvem atendimento individualizado para encontrar outros países compradores e auxílio para adaptação a novos mercados.
2: Mais cedo eu conversei com o presidente da Apex Brasil, Laudemir Miller, sobre essa atuação. Acompanhe.
3: Presidente Laudemir Miller, um prazer ter o senhor com a gente aqui na Voz do Brasil, seja bem-vindo. Então, vamos falar pra gente, explica pra gente, por favor, sobre esse plano de diversificação de exportações. O que que é essa nova estratégia criada pela Apex para ajudar as empresas que foram afetadas pelas novas tarifas dos Estados Unidos?
4: Oi, Mariana, um prazer estar aqui. É um plano de socorro, de atendimento às empresas que estão sendo impactadas pelo aumento de tarifas pelo governo americano. Nós temos hoje vários setores, mais de 2 mil produtos estão com tarifas elevadas. Você imagina que de uma hora para outra o empresário brasileiro está enfrentando um imposto a mais, uma tarifa a mais de 40%. Então nós vamos apoiar diretamente as empresas brasileiras, vamos trabalhar com 5.300 empresas para que essas empresas, o empresário, possa encontrar, ficar frente a frente com o comprador internacional do mercado dele, né, do produto dele, em mercados alternativos. Então é isso que a gente vai fazer. Nós vamos fazer isso por meio de feiras internacionais, rodadas de negócios, trazer compradores ao Brasil, e o nosso objetivo é realmente fazer com que, apoiar esses empresários para que eles diversifiquem, encontrem um novo caminho, encontrem um novo mercado.
3: Pois é, o senhor mencionou aí 5.300 empresas, né, afetadas, que podem ser ajudadas por esse novo plano. São 35 setores econômicos. Quais são esses setores, presidente? Onde é que o problema é mais grave? E o plano, ele tem mecanismos aí para priorizar alguns setores, onde, entre esses 35, onde o problema seja ainda pior?
4: Nós vamos atender a todas as empresas impactadas, né? 5.300 empresas, todas as empresas impactadas pelo tarifaço. Claro que a gente tem algumas prioridades, são setores que estão sofrendo mais, né? Porque a gente tem muitas empresas, por exemplo, do setor de rochas, que pega muito, né, aí a região do Espírito Santo, que os Estados Unidos é o mercado principal. A gente tem o setor de madeira, que pega a região sul, que os Estados Unidos é o mercado principal, móveis, a gente tem calçados, têxteis, enfim, de várias regiões do Brasil. Nós vamos priorizar estes setores numa estratégia também setorial. A Apex Brasil, que é a Agência Brasileira de Promoção de Exportação, nós temos uma parceria com 29 entidades setoriais empresariais que estão conosco nesse grande movimento, né, de apoiar essas empresas. Então a gente tem prioridade, mas nós vamos atender todas as empresas, cada uma delas individualmente. E aí, Mariana, até para as empresas, né, as pessoas que estão ouvindo a Voz do Brasil e acompanhando a gente, o Brasil, neste mês de julho, nós exportamos 35 bilhões de dólares. E de janeiro a julho, a balança comercial brasileira já registra 220 bilhões de dólares de exportação. Ano passado, nesse período, a gente estava em 200 bilhões. E o que está acontecendo, né? Nós estamos, portanto, 20 bilhões a mais em relação ao ano passado. Nós caímos a exportação para os Estados Unidos em 3 bilhões de dólares, mas nós tivemos um aumento para a Europa de 3,1 bilhões de dólares. Para a Índia, que é um mercado que agora a gente está tracionando mais as nossas exportações, nós crescemos 2 bilhões e 700 milhões, nós crescemos 11 bilhões e 300 milhões para a China. Então, a exportação brasileira está num caminho muito importante. A gente já tem um superávit da balança comercial no Brasil deste ano, nessa metade do ano, de 50 bilhões de dólares, mas tem setores que estão sofrendo com o mercado americano. Então, nós estamos num movimento geral para trabalhar a diversificação das exportações brasileiras, com um foco específico nas empresas que estão sendo afetadas. E a gente vai trabalhar com vários mercados. Vamos trabalhar com o Canadá, com o México, a gente vai trabalhar a África, vamos trabalhar com a Europa.

0: gente tem esse acordo tão importante com a Alemanha. Vamos trabalhar com a Ásia, principalmente, né? Não só China, mas Filipinas, Indonésia, Malásia, Singapura, que a gente acabou, que o Brasil acabou de assinar um acordo. Então, é um grande movimento de ampliação das exportações do Brasil, de diversificação das exportações brasileiras, mas principalmente, sabe, Mariana, para pegar na mão, para atender aquele empresário que de uma hora para outra está enfrentando um imposto de 40%. É para esse empresário que é esse plano. E o que, que a gente vai fazer? Nós vamos colocar compradores internacionais do produto dessa empresa frente a frente para que ele possa negociar. E a gente vai fazer isso, inclusive, com isenção de taxa. Nós não vamos cobrar os serviços que geralmente a Apex Brasil cobra, né? A gente tem algum subsídio, mas dessa vez a gente vai fazer com uma isenção total de taxa para esses setores, porque realmente as empresas estão precisando. E ainda mais, muitos empresários nos falam assim, mas eu estava preparado para os Estados Unidos.
1: Sim, inclusive, uma alegação, né? Ah, é um mercado específico, eu tinha que vender a demanda da forma como eles apresentam. É possível adaptar isso para outros mercados?
0: Muitos, por exemplo, falam assim, ah, mas a minha máquina, ela está certificada para o mercado americano, né? O meu produto tem uma certificação específica, eu fiz uma adaptação, eu mudei minha embalagem, seja específico para os Estados Unidos. Nós vamos poder atender também essas empresas, inclusive com apoio financeiro para a certificação, para mudança de embalagem, num valor de até R$40 mil. Então, as empresas que trabalharem com a Apex Brasil, que se inscreverem, que entrarem nesse nosso plano de diversificação, vão ter uma série de medidas de estar frente a frente com um comprador internacional, mas também de se preparar. E o empresário vai poder, ele, buscar uma certificação, vai poder ele, por exemplo, fazer uma adaptação no produto, e aí a gente vai ter uma metodologia, inclusive, de fazer um ressarcimento de até R$40 mil para realmente a gente trabalhar nos próximos 12 meses para que essas empresas encontrem um novo mercado. Nós não queremos e não vamos, Mariana, abandonar os Estados Unidos. Estados Unidos é um mercado muito importante, nós vamos continuar trabalhando nos Estados Unidos junto com as empresas brasileiras, inclusive junto com as empresas americanas. Nós temos um escritório, a Apex Brasil tem um escritório em Washington, onde nós vamos trabalhar para que o setor privado estimule, negocie um aumento das isenções. Nós queremos que mais produtos brasileiros fiquem isentos. Os produtos já isentos, nós queremos aumentar a nossa participação no mercado americano, mas o nosso ponto principal agora é diversificar as exportações brasileiras e pegar na mão, apoiar esses empresários que estão sofrendo com esse aumento de tarifa repentina, né? O que muda os negócios, muda toda a estratégia. E a Apex Brasil, a Agência Brasileira de Promoção de Exportações, junto com 29 entidades do setor privado brasileiro, vão trabalhar a partir de hoje já, junto com as empresas, para que elas possam encontrar um novo mercado e seguir as exportações.
1: Presidente, o senhor mencionou até um atendimento individualizado que vai ser feito com as empresas, né? Ou seja, cada uma sendo atendida na sua especificidade. Exato. Os empresários, então, que estiverem, né, esses 5.300 empresários que estiverem interessados em receber esse apoio da Apex Brasil, como é que eles devem proceder? Onde eles podem procurar informação? Como é que eles podem acessar a Apex?
0: Eles podem procurar diretamente a Apex Brasil, que é apex.com.br. Então, a gente já está preparado para atender essas empresas, e o atendimento é individualizado, Mariana. Sabe por quê? Porque cada empresa tem a sua realidade, tem o seu produto, tem a sua estratégia, tem a sua maturidade. Então, nós vamos atender uma por uma, montar uma estratégia para o seu produto, para um mercado alternativo. A gente tem uma base de inteligência muito importante de oportunidades dos mercados internacionais para cada um desses produtos, mas também toda uma estratégia com 29 entidades do setor. Então, a empresa também pode procurar a sua entidade, empresa de calçado, de móveis, de plástico, enfim, de 29 setores que a gente está, que nós estamos trabalhando nessa parceria, nesse grande movimento, nesse esforço extraordinário. Toda a nossa equipe está mobilizada. virada, é a hora de a gente se unir para diversificar as exportações brasileiras, para apoiar os nossos empresários que tanto trabalham, que têm orgulho do seu produto. A exportação muitas vezes é um sonho para o empresário, né? E esse sonho, em alguns casos, está interrompido. Então a gente quer voltar a sonhar com outro mercado, para que esse produto que é tão bom, que é resultado do trabalho de muitas pessoas, de homens, mulheres, empresários, empresárias, possam encontrar um novo caminho, possam encontrar um novo mercado. E é esse o trabalho que a gente começa a fazer a partir de hoje.
1: Muito bem, nós conversamos com o Aldemir Miller, presidente da Apex Brasil. Presidente, muito obrigada pela sua entrevista à Voz do Brasil.
0: Obrigado, Mariana, e obrigado aí a todos os ouvintes que acompanham a Voz do Brasil.
1: Pequena correção, o endereço da página da Apex é apexbrasil.com.br.
2: A Agência Nacional de Proteção de Dados determinou que o Discord suspenda as transmissões ao vivo na plataforma no Brasil.
1: A medida preventiva foi tomada após a identificação de falhas na proteção de crianças e adolescentes.
2: A decisão faz parte de uma fiscalização iniciada na semana passada após episódio que resultou na morte de um adolescente de 13 anos.
3: As transmissões ao vivo, as famosas lives, realizadas dentro da plataforma Discord, serão suspensas após determinação da Agência Nacional de Proteção de Dados, a ANPD. O bloqueio deve começar em até 3 dias úteis e vale também para outros recursos de compartilhamento de vídeo. Segundo a agência, foram identificados riscos graves relacionados ao uso das lives para violência, assédio, automutilação e incentivo ao suicídio envolvendo crianças e adolescentes. O Discord é uma plataforma que permite a troca de mensagens por texto, voz e vídeo. O serviço também reúne comunidades em que os usuários podem conversar e interagir em tempo real, sobretudo por meio das lives em jogos online. De acordo com a ANPD, pela forma como o serviço funciona, o Discord não consegue analisar o conteúdo das transmissões em tempo real. A plataforma depende de sistemas automatizados e de denúncias dos próprios usuários para identificar possíveis violações, como explica o superintendente de fiscalização da ANPD, Fabrício Lopes.
4: Se o Discord não consegue ter acesso ao conteúdo ambiente, ele não consegue, de maneira espontânea e automatizada, agir em tempo para evitar essas violações que acontecem ali dentro, como exposição de crianças e adolescentes a conteúdo violento, a incitação à automutilação, a maus tratos e até tortura de animais, entre outros conteúdos proibidos pelo artigo 6º do ECA Digital.
3: A agência ainda apura outras possíveis falhas, como problemas na verificação de idade e na remoção de conteúdos que violem os direitos de crianças e adolescentes. O superintendente de fiscalização da ANPD, Fabrício Lopes, explica ainda que a suspensão será mantida até que a empresa comprove a adoção de medidas técnicas, de segurança e de governança que sejam adequadas para proteger os menores de 18 anos.
4: Essa suspensão vai ser por prazo indeterminado, porque o motivo que justificou essa suspensão precisa ser vencido antes de que a plataforma possa restaurar essas funcionalidades. Enquanto permanecerem as razões técnicas que justificaram essa suspensão, a gente não entende como possível a restauração dessas funcionalidades.
3: O Discord tem 3 dias úteis para comprovar o cumprimento da determinação e 10 dias úteis para apresentar recurso. Caso sejam confirmadas as irregularidades, a empresa também poderá sofrer sanções previstas no Estatuto Digital da Criança e do Adolescente, o ECA Digital, incluindo multa de até R$50 milhões por infração. A decisão faz parte de uma fiscalização iniciada na semana passada, que investiga um grupo criminoso suspeito de incentivo ao suicídio por meio do Discord, resultando na morte de um adolescente de 13 anos no último dia 22 de julho. Segundo a plataforma Discord, uma investigação interna identificou evidências de que a atividade criminosa foi coordenada em outras plataformas e afirma contar com equipes especializadas que trabalham no combate a indivíduos envolvidos em atividades violentas. Reportagem Thaís de Araújo.
1: Hoje é Dia Nacional dos Direitos Humanos.
2: E nesta data vamos falar sobre o Clique Cidadania, um aplicativo móvel gratuito desenvolvido que funciona como um guia digital de direitos, serviços e políticas públicas.
5: Encontrar o serviço público certo nem sempre é uma tarefa simples. Para ajudar nessa busca, o aplicativo Clique Cidadania reúne informações sobre direitos e orienta como acessar serviços de assistência social, saúde, educação, trabalho e renda. Além das orientações, o aplicativo também reúne canais de atendimento para situações de violação de direitos, como o Disque 100 e o Ligue 180, como detalha Fernanda Becker, coordenadora geral de promoção dos direitos das pessoas migrantes, refugiadas e apátridas.
6: É um lugar de acessar direitos. Você tem informação sobre o direito e sobre o órgão, a instituição.

0: você pode buscar, né? E aí tem a geolocalização, você consegue já o referenciamento de achar onde está aquele espaço no seu território, na palma da mão.
1: Além de explicar a função de cada serviço público, o aplicativo conta com um mapa integrado que mostra onde ficam as unidades, como CRAS, CREAS, unidades básicas de saúde, conselhos tutelares e outros equipamentos públicos mais próximos da localização do usuário. Como é integrado ao sistema de navegação do celular, também permite traçar rotas até os locais de atendimento. O aplicativo também pode atender a demandas específicas e disponibilizar novos temas, como explica Fernanda Becker.
0: Ele é um aplicativo dinâmico, né? A mais nova guia dele é de brasileiros retornados, né? Repatriados. Para quando as pessoas que chegam aqui, em maioria deportadas, assim como os migrantes, que às vezes estão muito tempo fora do país, já passam a entender os seus direitos, quais órgãos e quais instituições buscar.
1: O Clique Cidadania está disponível de graça para celulares Android e oferece conteúdos em português, espanhol e inglês. Reportagem Luciana Colares de Holanda.
2: Instituições federais de ensino superior terão 154 mil vagas em cursos de formação continuada para professores da educação infantil em 2027.
3: A partir de 17 de agosto, as instituições interessadas em oferecer os cursos poderão se inscrever na chamada pública no Sistema Integrado de Monitoramento, Execução e Controle, o SIMEC.
2: As inscrições devem ser feitas até o dia 9 de setembro e os resultados serão divulgados em 9 de outubro.
3: O endereço para inscrição é cimec.mec.gov.br.
2: Foram reabertas as inscrições para instituições de ensino criarem novos programas de residência médica.
3: Também é possível solicitar ampliação de vagas nos programas já existentes.
2: Novos pedidos podem ser feitos até 31 de agosto.
3: Podem participar instituições federais ligadas ao Ministério da Saúde ou da Educação, órgãos públicos e instituições privadas sem fins lucrativos.
2: A inscrição pode ser feita no site sigresidencias.saude.gov.br.
3: E essas foram as notícias do governo federal.
2: Uma realização da Secretaria de Comunicação Social da Presidência da República.
3: Com produção da empresa Brasil de Comunicação.
2: Fique agora com o Minuto do TCU e em seguida as notícias do Poder Judiciário e do Congresso Nacional. Boa noite.
3: Boa noite para você, até amanhã.
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7: Presidente do STF se reúne com representações diplomáticas do grupo de países da América Latina e do Caribe.
8: Urna eletrônica ganha nova interface para as eleições 2026.
7: Para o STJ, poderes para atuação extrajudicial de advogado não limitam procuração geral em processos judiciais.
8: Boa noite, eu sou Marcela Luiz.
7: Eu sou Walter Lima.
8: O presidente do Supremo Tribunal Federal, ministro Edson Fachin, se reuniu hoje com representações diplomáticas do grupo de países da América Latina e do Caribe.
7: Na ocasião, ele destacou duas prioridades da agenda externa do STF. A primeira prioridade é a defesa da democracia constitucional que, segundo Fachin, se encontra sob pressão em diferentes partes do mundo. Na ocasião, ele falou